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0: Olá, hoje é dia 16 de julho, tá no ar a Agenda do Rádio, hoje é dia do comerciante. Aniversariante do dia. Tem aniversário de Arthur Moreira Lima, pianista brasileiro, e Ana Paula Arósio, ex-modelo e atriz brasileira. Vamos para os fatos históricos. Foi em 1934 que a Assembleia Constituinte promulgava a Constituição e elegia Getúlio Vargas presidente da República. Em 1950, o Brasil precisava apenas de um empate contra o Uruguai para conquistar a primeira Copa do Mundo em pleno Maracanã. O time saiu ganhando, mas acabou perdendo o jogo de virada por 2-1. Em 2019, um prédio de 100 anos em Mumbai, na Índia, desabou, matando pelo menos 10 pessoas e deixando muitas outras presas. Em 2000, morria no Rio de Janeiro o escritor e jornalista brasileiro Barbosa Lima Sobrinho, da Academia Brasileira de Letras. Amanhã tem mais Agenda do Rádio pra você. Um grande abraço e até lá!
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9: 9:22.
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8: 9h43.
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8: 10:04.
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2: 10h21.
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6: 10h43.
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7: 11:23. 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
3: 11:40.
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6: 00:05.
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8: 00:22.
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1: 00:43. 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
1: 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Considerada a dupla mais romântica do Brasil. 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
9: 1:05.
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14: Eu quero que vocês façam muito barulho pros meus amigos, o Guilherme! Cheio!

0: Oi, Zezé.
1: Oi, Luciano.
2: Fala, Alexandre.
0: Vamos cantar uma música junto?
2: Vambora, rapaz. Que música?
0: Essa aqui, ó.
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2: Caramba, essa música é maravilhosa, Alexandre. Deixa comigo.
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5: 1:20.
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5: 1h43.
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0: 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E o que você quer, a gente claro que toca. João Neto e Frederico e Murilo Ruf. 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
6: 2h23. 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
7: 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Hora certa.
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9: 2h41.
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7: 3:21. 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
4: 3:25.

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1: 3:35.

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0: família, pelos amigos, pela saúde de cada um de vocês aqui nessa noite. Obrigado, Deus.
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1: 3h41. 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
10: 4:06.
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3: 4:10.
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0: quero chamar mais dois clientes firmeza.
1: Vem, vem.
0: Israel e Rodolfo.

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1: 4:20.
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1: 4:20.
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3: 4:37.
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8: 4h42. 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
3: 4:47.

0: 4h51.
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2: 5:16.

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4: 5:19.
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3: 5:26.

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2: 5:29.

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2: 5h32.
3: Todo mundo na palma da mão, senhor. Vai lá. Tchau.

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2: 5:36.

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4: 5h42. 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
3: 5:47.

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2: 5:54.

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Sintonia de respeito. 5:57.

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2: 5h59.
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Senhor, no silêncio desse dia que amanhece, venho te pedir a paz, a sabedoria e a força. Eu quero hoje, Senhor, olhar o mundo com os olhos cheios de amor. Eu quero ser paciente, compreensivo, prudente. Quero ver além das aparências teus filhos como o Senhor mesmo os vê. E assim, Senhor, ver somente o bem em cada um deles. Fecha meus ouvidos, Senhor, a toda calúnia. Guarda minha língua de toda maldade. Que só do teu amor se encha meu ser. Que eu seja bom e verdadeiro para que todas as pessoas que se aproximem de mim sintam a sua presença. Pai, reveste-me da sua beleza e que no decorrer desse dia eu possa amar o meu próximo como a mim mesmo. Senhor, a cruz não foi o fim, porque o Senhor continua vivo em nossos corações.

Ó Maria Santíssima, que em vossa imagem milagrosa de Aparecida espalhais inúmeros benefícios sobre o Brasil, eu, embora indigno de pertencer ao número dos vossos servos, mas desejando participar dos benefícios da vossa misericórdia, prostrado a vossos pés, consagro-vos o entendimento para que sempre pense no amor que mereceis. Consagro-vos a língua para que sempre vos louve e propague a vossa devoção. Consagro-vos o coração para que depois de Deus vos ame sobre todas as coisas. Recebei-nos, ó Rainha incomparável, o ditoso número dos vossos servos. Acolhei-nos debaixo da vossa proteção. Socorrei-nos em nossas necessidades espirituais e temporais, e sobretudo na hora da nossa morte. Abençoai-nos, ó Mãe Celestial, e com vossa poderosa intercessão fortalecei-nos em nossa fraqueza, a fim de que, servindo-vos fielmente nesta vida, possamos louvar-vos, amar-vos e render-vos graças no céu.

0: Nesta sexta-feira, dia 17 de julho, dia do bem-aventurado Inácio de Azevedo e os seus companheiros mártires, iniciamos este programa Manhã de Luz. Pedimos ao Divino Espírito Santo que ilumine cada uma das nossas escolhas deste dia, nos fortaleça em nossa fé, nos dê o alento necessário para seguirmos firmes mesmo diante das dificuldades. Lhe faço um convite, primeiro dia da novena a São Joaquim e Santa Ana, os avós de Jesus. Vamos rezar pelas nossas famílias e pedir a intercessão dos avós de Jesus nesta novena. Ela está disponível no canal do YouTube Padre Alex Nogueira. Reze conosco e também nos ajude a divulgá-la. Rezemos agora esta oração da manhã, em nome do Pai, e do Filho, e do Espírito Santo. Amém. Que a graça de nosso Senhor Jesus Cristo, o amor do Pai e a comunhão do Espírito Santo estejam sempre convosco. Bendito seja Deus que nos reuniu no amor de Cristo. Se assim estamos unidos, ouçamos o Evangelho desta sexta-feira.
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0: Evangelho de Jesus Cristo segundo Mateus, capítulo 12, versículos de 1 a 8. Naquele tempo, Jesus passou no meio de uma plantação, num dia de sábado. Seus discípulos tinham fome e começaram a apanhar espigas para comer. Vendo isso, os fariseus disseram-lhe: olha, os teus discípulos estão fazendo o que não é permitido fazer em dia de sábado. Jesus respondeu-lhes: nunca lestes o que fez Davi quando ele e seus companheiros sentiram fome? Como entrou na casa de Deus e todos comeram os pães da oferenda, que nem a ele nem aos seus companheiros era permitido comer, mas unicamente aos sacerdotes? Ou nunca lestes na lei que, em dia de sábado no templo, os sacerdotes violam o sábado sem contrair culpa alguma? Ora, eu vos digo, aqui está quem é maior do que o templo. Se tivesseis compreendido o que significa quero a misericórdia e não o sacrifício, não teríeis condenado os inocentes. De fato, o Filho do Homem é Senhor do sábado. Palavra da salvação. Glória a vós, Senhor. No Evangelho de hoje, nós temos uma discussão entre os fariseus e Jesus sobre a forma de guardar o dia do sábado. Lembremos, no Antigo Testamento, o povo guardava o sábado como dia sagrado, que seria o sétimo dia da criação, o dia que Deus descansou. Nós, cristãos, guardamos o domingo, o primeiro dia da semana, exatamente porque Jesus veio para levar a plenitude à lei do Antigo Testamento e Jesus ressuscitou no primeiro dia, na manhã da ressurreição. Esclarecido este ponto, agora observemos que neste evangelho os fariseus estão preocupados pura e simplesmente com o cumprimento da lei. Mas olhem bem, os discípulos de Jesus estão com fome e foram colher espigas não porque estivessem num trabalho servil, mas foram colher espigas para matar a fome. Por isso Jesus dá exemplos do Antigo Testamento quando Davi e seus companheiros foram tomar dos pães que só os sacerdotes podiam comer. Eis então algumas exceções que aconteceram. E aqui a mesma realidade. Diante da fome, eles poderiam ir lá tomar das espigas. Eles não estavam pura e simplesmente trabalhando. Eles estavam ali para saciar a sua fome. Assim Jesus diz aquela frase: quero a misericórdia e não o sacrifício. E aqui entendam, Jesus está a falar, em primeiro lugar, da realidade dos sacrifícios do Antigo Testamento. Jesus veio para levar a plenitude à lei. Então agora, já não são mais necessários os sacrifícios de animais como se fazia no Antigo Testamento, porque Jesus é o sacrifício vivo que veio para nos salvar e nos trazer a misericórdia. esta misericórdia que triunfa sobre o legalismo, sobre os fariseus que querem viver apegados àquela lei que já é morta. Mas Jesus traz a misericórdia e o caminho do amor. Seus discípulos estão com fome, por isso foram colher daquelas espigas em dia de sábado. Que nós aprendamos também a mergulhar na misericórdia de Deus. Mas isto não significa que na nossa vida nós não teremos de fazer renúncias, sacrifícios e penitências, porque alguns vão pegar esta frase isolada de Jesus, quero a misericórdia e não o sacrifício, para dizer que a gente não precisa fazer penitência, para dizer que nós não precisamos renunciar às nossas vontades. Lembremos que o próprio Jesus disse, quem quiser me seguir, tome a sua cruz, renuncie a si mesmo e siga-me. Então, diante disso, nós precisamos renunciar às nossas vontades, será necessário fazer certas penitências para corrigirmos nossas paixões desordenadas. Então, Jesus aqui não está falando que nós não devemos renunciar à nossa vontade, que nós não devemos fazer penitências. Jesus está dizendo aqui que Ele quer a misericórdia sobre aquela lei farisaica que já era vazia em si mesma. E então, Jesus ensina o amor e a caridade. Façamos disso também a lei para a nossa vida, a lei do amor, ensinada por Cristo no alto da cruz. Rezemos agora com você e por você as orações deste dia. Pai nosso que estais nos céus, santificado seja o vosso nome. Venha a nós o vosso reino. Seja feita a vossa vontade, assim na terra como no céu. O pão nosso de cada dia nos dai hoje. Perdoai-nos as nossas ofensas, assim como nós perdoamos a quem nos tem ofendido. E não nos deixeis cair em tentação, mas livrai-nos do mal. Amém. Ave Maria, cheia de graça, o Senhor é convosco. Bendita sois vós entre as mulheres, e bendito é o fruto do vosso ventre, Jesus. Santa Maria, Mãe de Deus, rogai por nós, pecadores, agora e na hora de nossa morte. Amém. Glória ao Pai, ao Filho e ao Espírito Santo, como era no princípio, agora e sempre. Amém. Jesus, manso e humilde de coração, fazei o nosso coração semelhante ao vosso. O Senhor esteja convosco. Ele está no meio de nós. A nossa proteção está no nome do Senhor, que fez o céu e a terra. O Senhor Jesus Cristo esteja contigo para te proteger. Esteja à tua frente para te conduzir e atrás de ti para te guardar. Olhe por ti, te conserve e te abençoe. Amém. E a bênção de Deus Todo-Poderoso, Pai e Filho e Espírito Santo, desça sobre vós e permaneça para sempre. Amém. Que nesta sexta-feira você permaneça na paz e na alegria que vem de Jesus. Abençoado dia para você e sua família.
2: Abençoa, Senhor, as famílias. Amém. Abençoa, Senhor,
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15: 6:20.
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0: Olá, minha gente, bom dia, bom dia, bom dia. Tô chegando, hein? Cheguei para mais uma edição do programa Terra Brasil pela Nova Onda FM 91,5. Hoje, sexta-feira, dia 17 de julho. É hoje que é o dia que se comemora o Dia Mundial do Emoji, praticamente utilizados como linguagem e parte essencial da comunicação digital. São aquelas imagenzinhas que nós respondemos, uma carinha de choro, uma carinha de alegria, às vezes uma imagem de um sol e assim por diante. Mudou a maneira como nós nos comunicamos no universo digital. Os emojis já têm alguns anos de história, hein? Cuja origem remota ao final da década de 1990. Os emojis foram criados no ano de 1999 pelo designer japonês Hidekata Kurita. É, e mudou a vida da gente e tá pra todo quanto é lado comunicando. E hoje, o Dia Mundial do Emoji. Na área central de Pitangui, os termômetros estão marcando 11 graus, sensação térmica de 9. É frizinho bom, minha gente. Umidade do ar tá em 80%. E a expectativa para nossa sexta-feira é de céu ensolarado e a máxima poderá chegar até 24 graus. Minha gente, a partir de agora, o sertanejo corre solto, porque abriram as porteiras do sertão na Nova Onda FM e o melhor do sertanejo agora no seu rádio.
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0: Palavra do dia de hoje que a Nova Onda FM preparou para você é a seguinte: sua vida é o seu próprio sonho. Cabe a você escolher como vivê-lo. Todos nós carregamos sonhos. Alguns já estão bem definidos, outros ainda estão sendo descobertos. Mas existe uma verdade que nunca muda. A vida que levamos é construída dia após dia, pelas escolhas que fazemos. Nem sempre podemos controlar as circunstâncias, mas sempre podemos decidir qual atitude teremos diante delas. Podemos escolher desistir ou persistir, reclamar ou agradecer, ficar parados ou seguir em frente. Se a sua vida é o seu sonho, cuide dela com carinho. Plante boas sementes, cultive esperança, valorize as pessoas que caminham ao seu lado e nunca deixe de acreditar que um novo capítulo pode começar hoje. Lembre-se, o futuro não acontece por acaso, ele nasce das decisões que tomamos no presente. Que neste dia você escolha viver com coragem, fé, propósito e gratidão. Afinal, o sonho da sua vida está sendo escrito por você. Uma escolha de cada vez.

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1: Minha gente, chegando pra você agora, os clássicos sertanejo, começando com Leonardo. 120, 150, 200 quilômetros por hora.
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2: Nova Onda FM 6:45.
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2: 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Minha gente, eu tô de volta. Fim de break. E a gente vem trazendo os nossos parceiros aqui no programa Terra Brasil. 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
2: E o pessoal já tá chegando, participando do programa Terra Brasil desta sexta-feira. A gente começando juntinho, juntinho. A melhor sexta-feira. É, que coisa boa, hein? Vem pra cá, aumenta o volume do seu som e simbora esquentar, né? Quem tá chegando aí é o Victor Hugo. Alô, Victor. Bom dia pra você. Ele tá pedindo dose dupla com Vitor e Léo. Na linha do tempo e também tem que ser você, né? É, sucesso. É, estúdio novela favorita, não é isso? É tema de novela, é verdade. Olha, o Victor Hugo tá mandando essa canção especial para todos os ouvintes da rádio. Tá agradecendo aqui pela atenção. Valeu demais, Victor. Eu que agradeço você. Um abraço também para todo o pessoal da fábrica de palhas do Breno, no bairro Cabeleira. E a gente, vamos de sucesso, vamos de música. 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

Eduardo Costa, só um grande amor. É saudade, é sucesso, é emoção no seu rádio. Logo cedo, faltando um minuto para as 7 horas da manhã. Minha gente, tá na hora do quê? Tá na hora de levantar. É. Vamos começar então a nossa sexta-feira com um sorriso nos lábios, com muita fé no coração. Pensamento positivo e simbora fazer acontecer. Que a sua sexta-feira seja leve, seja abençoada, seja produtiva. E aonde você estiver, o meu muito obrigado a você, na sua casa, na sua fazenda, pelas ruas da cidade, no seu trabalho. Você que está aí pelas estradas do nosso Brasil curtindo a gente. Um abraço e um beijo no seu coração. Você que nos segue pelo site novaonda915.com.br. Você também que nos ouve pelos aplicativos da multiplataforma App Web, disponíveis na Google Play e Amazon App. Um abraço para você, daqui a pouquinho tem Central de Notícias, tem Agência do Rádio, telenovelas, dica de saúde e muito mais aqui para você. Nós vamos para o break, daqui a pouquinho eu tô de volta com mais sucesso, mais participação. Vem com a gente, 3271-9191.

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Oi, gente, hoje é dia 17 de julho, hoje é dia de proteção às florestas e dia mundial do emoji. Aniversariante do dia. Fazem aniversário Donald Sutherland, ator canadense, Ronnie Von, cantor brasileiro e Sarah Jones, atriz norte-americana. Fatos históricos e jornalísticos. Vamos para os fatos históricos. Em 1968, a polícia desalojou os estudantes acampados na Faculdade de Direito do Largo São Francisco. Eles protestavam contra a ditadura militar no país. Em 1973, o presidente Anastácio Somoza foi deposto na Nicarágua durante a Revolução Sandinista. Em 2007, a queda do Airbus A320 da companhia aérea TAM no aeroporto de Congonhas, São Paulo, que fazia um voo com 187 pessoas a bordo. Esse foi considerado o pior acidente aéreo da história brasileira da América Latina. Muito triste. A gente fica por aqui com a Agenda do Rádio. Amanhã tem mais pra você.

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1: 7:12.
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1: Tamo de volta, minha gente bonita, trazendo a participação da galera sintonizada, ligada aqui com a gente na Nova Onda FM. E o Luciano tá chegando por aí. Alô, Luciano, bom dia. Cadê o Luciano?
7: Alô, Isaías Santos. Aqui
1: apareceu.
7: É Luciano Açougueiro. Quero mandar um abraço a todos os ouvintes da Nova Onda FM, pro Edmar, pro Ricardinho, pro Dimenor lá em Campo Grande, pro Fravão Motorista lá da Conea, lá da Turmalinha, pro Xano Minero.
1: Opa!
7: Pra o Edmar, pra Helenice, pra todos que estão sintonizados, pro Zé Maria Viana lá do Rio do Peixe. Coloca aí hoje, Zezé de Camargo e Luciano, meu país. Sextou!
1: É, sextou geral, meu amigo. Um abraço pra você, pra toda a turma do Supermercado Solução. Os Faca de Ouro hoje cortando aquele bife bonito pro churrasco, hein? É, minha gente. Já tá engatilhado aqui, viu? Zezé de Camargo e Luciano, meu país. E agora, deixa eu falar com o Augusto, lá da Fazenda Martins, em Bom Despacho, sintonizado com a gente. Alô, Augusto, bom dia!
8: Bom dia, povo da Nova Onda.
1: Opa!
8: Manda uma música aqui pra nós, aqui, ó, na Fazenda Martins.
1: Agora!
8: Município de Bom Despacho, trio Parada Dura, Homem Triste. Ofereço essa música para o Jair,
1: oh.
8: A todos que estiverem ouvindo a Rádio Nova Onda, a rádio mais ouvida do Brasil.
1: Bacana demais, hein?
8: Aqui quem tá falando é o Augusto. Augusto aqui da Fazenda Martins.
1: Augusto da Fazenda Martins, valeu demais, Augusto. Bom, minha gente, a pergunta do dia é, você vai responder pra gente? Vai ou não vai, hein? É a voz do ouvinte, grave seu áudio ou envia sua resposta de texto pelo WhatsApp 3271-9191. Há um provérbio que diz, melhor é um bocado seco e tranquilo do que a casa cheia de carnes e brigas. Na sua opinião, o que é melhor, ter paz ou ter razão? Hein? O que é que você acha? Ô, Augusto, o que é que você acha? É melhor ter paz ou ter razão? Fala com a gente. É a pergunta do dia de hoje. Vem participar. A gente quer saber a sua resposta, viu? Então vamos de sucesso, vamos de alegria. Zé de Camargo e Luciano chegando aí pra fazer o som acontecer. Música.

Para você que acabou de chegar, seja muito bem-vindo ao programa Terra Brasil no ar, minha gente. Eu, seu companheiro de todas as manhãs, Isaías Santos, a partir das 11, a partir de agora até as 11 horas. A gente tá juntinho, ligados pelas ondas do Nova Onda FM 91,5. Abraçar aqui o Edmilson. Alô, Edmilson, tá na máquina trabalhando, ligado com a gente. Também o Fernandinho do Uber. Alô, Fernandinho. Bom dia, o Fernandinho diz pra mim: Isaías Santos, eu te ouço todos os dias. Às vezes, por causa da correria, não dá pra mandar um áudio, não dá pra mandar uma mensagem, mas estou no carro ouvindo você, eu e os meus clientes. Valeu demais, Fernandinho. A paz seja contigo, Deus te abençoe, Deus abençoe seu dia, seu trabalho, viu? Tudo de bom pra você e muito obrigado pelo carinho de sempre. Uma amizade de anos, não é mesmo? Pessoa super especial. E eu vou mandar um abraço também para o Chanfrinho, tá lá na Floricultura Chacal, onde você, amigo ouvinte, encontra variedade, qualidade e preço baixo em plantas, mudas e palmeiras de várias espécies. 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Nós vamos para o break. Daqui a pouquinho eu volto com mais música, mais participação, mais sucesso para você. Lembrando da nossa enquete de hoje, hein? A pergunta do dia para a voz do ouvinte: o que vale mais, ter razão ou manter a paz? Lembra daquele provérbio que diz, bem conhecido: melhor é um bocado seco e tranquilo do que a casa

0: cheia de carnes e brigas. É um provérbio antigo, inclusive, ele é um provérbio bíblico. E aí, o que vale mais? Ter razão ou manter a paz? Simbora então! Vambora, daqui a pouquinho eu tô de volta, viu?
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3: Olá, amores! Chegando por aqui, sexta-feira hoje, final de semana, 17 de julho. Hoje é dia da proteção às florestas, né? 17 de julho. Hoje é dia mundial do emoji, dia do curupira, dia também do seu aniversário. Então, parabéns pra você! Comemoramos juntos por aqui, né? Parabéns! Hoje é dia, então, de celebrar mais um ano de vida seu, tá? Que esse novo ciclo seja aí cheio de alegrias e grandes conquistas também. Tudo acontecendo da forma como você imaginou. Bem, previsões astrológicas chegando e falando para Áries, Touro, Gêmeos e Câncer. Áries, bom dia!
4: Áries, de 21 de março a 20 de abril.
3: Hoje é um ótimo momento para analisar o caminho que a sua vida está tomando e fazer os ajustes necessários. Reflita com calma sobre as escolhas que tem feito e tome decisões que alinhem sua jornada com seus verdadeiros objetivos. A cor é cinza, número 6.
4: Touro, de 21 de abril a 20 de maio.
3: Touro, para manter o foco e a produtividade, o ideal é tirar um tempo para se reconectar com os seus propósitos interiores, tá? Uma pausa estratégica pode trazer clareza em novas ideias. Este é o ponto de partida para uma transformação pessoal que pode mudar completamente seu destino. A cor ameixa número 4.
4: Gêmeos, de 21 de maio a 20 de junho.
3: Gêmeos, a energia que você vai sentir hoje pode ser intensa e positiva. Direcione essa força para cumprir suas tarefas com entusiasmo e, se possível, pratique um exercício físico para equilibrar corpo e mente. Por outro lado, evite os excessos e busque o prazer que constrói. No amor, uma reviravolta nas suas prioridades emocionais pode acontecer de forma repentina. Um novo romance está prestes a surgir e movimentar a sua vida amorosa. Ai, que lindo! A cor amarelo, número 18.
4: Câncer, de 21 de junho a 22 de julho.
3: Canceriano, idealize seus sonhos com coragem e estabeleça metas claras para se tornar sua melhor versão. Mesmo que os obstáculos pareçam grandes, mantenha-se firme no seu propósito. Hoje, o universo favorece quem deseja crescer, aprender e evoluir. Pensamentos e ideias sobre uma futura conexão amorosa surgirão de forma espontânea. Guarde essas intuições, pois em poucos dias elas poderão se tornar reais. Note a sua cor, número para hoje, 5. E voltamos rapidinho com previsões para Leão, Virgem, Libra e Escorpião. Fica aqui.
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8: Nova Onda FM 736.
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8: 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É, o mês já tá caminhando pro fim, hein? O negócio tá brinquedo, não. Olha, minha gente, a voz do ouvinte hoje, a palavra é, ou a frase é: o que vale mais, ter razão

0: É, Sérgio Reis, matando a saudade, balançando os corações e trazendo memória para nossa mente, hein?
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0: 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A gente vai seguindo a nossa programação. 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Nós vamos para o break. Daqui a pouquinho a gente está de volta com mais música, participação para você. Não sai daí não, continue na sintonia 91,5 e o seu programa. 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
8: Oi, de volta! Previsões astrológicas, Leonino. O dia está excelente para absorver novos conhecimentos e encontrar soluções criativas. Use essa vantagem para resolver pendências e colaborar com mais empatia. Caso o estresse apareça, tente equilibrar a mente com uma caminhada ou um tempo longe da tela. Vermelho é sua cor, número 27.
9: Virgem, de 23 de agosto a 22 de setembro.
8: Virgem, se o ritmo anda acelerado demais, hoje é dia perfeito para

0: Respirar fundo e abraçar a marcha. Reserve momentos para relaxar, fazer algo leve e recarregar a mente. A meditação e o silêncio interior serão grandes aliados na busca por clareza e equilíbrio emocional, tá? Chocolate é a cor para você hoje, número 38.
1: Libra, de 23 de setembro a 22 de outubro.
0: Libra, as intenções estarão em alta hoje, com contatos, chamadas e redes sociais em movimento. A dica é manter a calma e agir com diplomacia. Sua intuição está afiada, então aproveite para se destacar em reuniões e conversas. A cor é cobre, número 26.
1: Escorpião, de 23 de outubro a 22 de novembro.
0: Escorpião, ouça mais sua intuição e não se deixe influenciar por quem não conhece o seu caminho. Afinal, só você sabe o que precisa fazer. Há clareza no ar e você pode finalmente resolver situações que estavam confusas. Existe alguém que sente algo forte por você, mas que talvez tenha sido negligenciado em algum momento. Essa pessoa pode ser muito importante em sua vida e trazer felicidade também. A cor laranja, número 23. Rapidinho, estamos voltando com as últimas previsões, trazendo aí, né, para Sagitário, Capricórnio, Aquário e Peixes. Volto já.
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4: Nova Onda FM 755.
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4: 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E se bora com mais participação na nossa programação dessa manhã, chegando o Edmar. Alô, Edmar, bom dia! Oh, cadê o Edmar? Cadê o Edmar? Pera aí, cadê?
8: Bom dia, Gaia Santos, aqui é o Edmar do Açougue Supermercado Solução. Queria mandar um abraço pro Ricardinho, pro Luciano, pra Helenice, toda Nova Onda. Vou lá de Leandro Ferreira. Queria te pedir hoje, Zezé de Camargo, A Pedra.
4: Opa! Aqui você pede, meu amigo. Aqui a gente toca. Chegando mais uma pedrada do Zezé de Camargo e Luciano. Faltando 3 minutos para as 8 horas da manhã. Para você não perder a hora, hein, meu amigo. Simbora! Porque a semana tá quase fechando, mas ainda dá tempo de fazer muita coisa. Ainda dá tempo de realizar o seu sonho e correr atrás.
9: Nada enquanto

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A gente vai para o break. Daqui a pouquinho a gente volta com mais participação, mais sucesso, mais alegria pra você. Não sai daí não, hein?

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2: 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Olá, Brasil, está no ar o Central de Notícias nesta sexta-feira, 17 de julho de 2026. E vamos aos destaques desta hora. Jornalista Renato Machado, ex-apresentador do Bom Dia Brasil, morreu na manhã de ontem, aos 83 anos, na Clínica São Vicente, na Gávea, zona sul do Rio de Janeiro. A causa da morte foi insuficiência cardíaca. Um dos grandes nomes do telejornalismo brasileiro, Renato Machado teve uma carreira de mais de 40 anos na TV Globo, onde marcou gerações de telespectadores. Foi apresentador do Bom Dia Brasil, do Jornal da Globo e do RJTV. Integrou a bancada do Jornal Nacional, trabalhou como correspondente internacional e repórter especial e recebeu indicação ao EMAI Internacional. E a Anvisa recolhe água mamba com bactéria já encontrada em produtos IP. A Anvisa determinou ontem o recolhimento voluntário de 2 lotes da água mineral sem gás Mamba Walter, após a detecção da bactéria Pseudomonas aeruginosa em análises de controle de qualidade realizadas pela própria fabricante. Além do recolhimento, a agência suspendeu a comercialização, a distribuição e o uso das unidades afetadas.
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5: Nova Onda FM 8:11.
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5: Aê, trem bom demais, Su. Simbora, minha gente. E a pergunta do dia é: existe um provérbio que diz melhor é um pão seco e tranquilo ou com tranquilidade do que a casa cheia de carnes e brigas. E a pergunta do dia é: o que vale mais, hein? Ter razão ou manter a paz? A voz do ouvinte aqui no programa Terra Brasil. Grave um áudio ou envie um texto com a sua resposta para o WhatsApp 3271-9191. E o Augusto, lá da Fazenda Martins, em Bom Despacho,

0: já deixou a sua resposta. Vem pra cá, Augusto, fala comigo.
1: Ué, Isaías, é melhor ter a paz, não tem nada melhor que a paz, não. A paz é que manda tudo, né?
0: É, isso mesmo, é. O melhor é manter a paz. A Valéria Gonzaga também está participando com a gente, já deixou a sua resposta. E ela diz o seguinte: com certeza é manter a paz. A paz é melhor do que ter razão, né, Kátia? É isso aí. O Noé também. Cadê o Noé das Portas? O Noé lá de Nova Serrana já também mandou a sua resposta aqui. Cadê o Noé? Cadê o Noé? Noé sumiu aqui, o Noé. O Noé respondeu também. E a resposta do Noé é o seguinte: bom dia, meu amigo Isaías Santos. A opinião é: se tem paz, tem razão. Pra Noé, se tem paz, tem razão. Então, é isso aí, viu? A Eugênia Oliveira, também lá do bairro Penha, tá participando com a gente. Alô, Eugênia, bom dia pra você. Seja bem-vinda à nossa programação. Um abraço, viu? A Eugênia tá dizendo: olha, manter a paz, sem sombra de dúvidas. E pra você, meu amigo, que ligou o rádio agora, o que vale mais, ter razão ou manter a paz? Já dizia o provérbio antigo, inclusive até um provérbio bíblico, não é mesmo? Melhor é um bocado seco ou um pão seco e com tranquilidade do que a casa cheia de carnes e briga. Mas queremos saber a sua resposta. E simbora de participação, vamos ver quem está participando com a gente agora. Ah, é o nosso grande amigo Tarcísio Freitas. Vem para cá, Tarcísio. Vem falar comigo. Bom dia, bom dia, bom dia.
2: Bom dia, Isaí. Bom dia para você, para toda a equipe Nova Onda, todos ouvindo a Nova Onda. Um alô pro Valentim em Nova Serrana, o tio Mauro no Santuário, a princesa Gatinha, a maravilhosa de Conceição do Pará, também para a menina do açougue, a Ana, em Santana da Prata, município de Conceição do Pará. E se for possível, você passar a música Fruto Especial, com Bruno e Marrone, e ofereço também para todos da Nova Onda, todos ouvintes. Obrigado, Isaí. Aqui o Tarcísio Freitas. Ontem eu não liguei porque eu fui para Igarapé.
0: Olha, tava passeando ontem. Nós sentimos a sua falta, viu? Sentimos a falta sua aqui. Eu vou pegar uma carona com meu amigo Tarcísio Freitas, mandar aquele abraço especial para o Eduardo, o do Flamenguista lá do bairro do Lavrado, tá sintonizado com a gente, já mandou também a sua mensagem para cá. Muito obrigado, viu, Du? Bom dia para você também. Então vamos lá, Bruno e Marrone, Fruto Especial, e depois Zé Neto Cristiano, uma das mais tocadas na atualidade em todas as rádios do Brasil, Cadeira Cativa. Música.

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1: De volta com as últimas previsões para hoje, sexta-feira, né? Mais uma do mês de julho. Bom dia, Sagitário. Sua criatividade estará pulsando com força hoje. Aproveite para investir em tarefas que exigem imaginação e sensibilidade. A empatia também estará elevada, o que facilitará os seus relacionamentos.

0: relacionamentos, reflita sobre o que precisa mudar em sua vida. No amor, alguém que já faz parte do seu cotidiano, mas que nunca chamou sua atenção, começará a desempenhar um papel essencial em sua vida emocional. Ó, vai dar romance. A cor é verde e o seu número 37.
1: Capricórnio, de 22 de dezembro a 20 de janeiro.
0: Capricórnio, se bater alguma insegurança, não hesite em buscar apoio em alguém de confiança. Conversar com alguém confiável pode abrir novos caminhos e aliviar pressões. Além disso, com uma boa organização, você terá mais tempo para si e conseguirá dar conta de tudo com muita leveza, né? A cor é marfim, número hoje, 8.
1: Aquário, de 21 de janeiro a 19 de fevereiro.
0: Aquário, bom dia! Liberte-se de pensamentos negativos e obstáculos mentais que só atrasam a sua jornada. Você tem força para superar dificuldades e viver com mais equilíbrio. Por outro lado, poder essencial que cuide do seu corpo com exercícios, alimentos saudáveis e práticas positivas também, tá? Número 99, a cor é verde.
1: Peixes, de 20 de fevereiro a 20 de março.
0: Peixes, você poderá dar um grande passo em direção aos seus sonhos. Livre-se do medo que te paralisa e abrace sua coragem interior. Ainda mais que, ao acreditar em si mesmo, tudo fica mais possível. Com determinação e foco, não há limites para o que você pode conquistar, tá? A cor para brindar esse encontro é branco, número 16. Ficando por aqui, trazendo previsões astrológicas para você amanhã. Logo cedinho tem nosso encontro. Pula da cama e vem para cá com a gente. Beijos, tchau, tchau.
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Olá, chegando por aqui, final de semana, sexta-feira, 17 de julho, mas tem um capítulo de A Nobreza do Amor, né? Hoje, Domi consegue fugir e Kenny humilha Pascoal. José apresenteia Tereza e Álica com uma máquina de costura para o ateliê. Mirim confronta Virgínia sobre o motivo de Diógenes tê-la punido. Ah, hoje Malunga se aproxima do porto de Recife. Mirim sofre um pequeno acidente e Onildo avisa que o rapaz não poderá dançar na festa de São Pedro. Ainda

0: Hoje, Pascoal encontra Ladiza e Jindal liberta Kênia para despistar suas pretendentes à noiva. Mas ameaça a filha. Tudo isso hoje acontece em A Nobreza do Amor. E agora tá na hora do resumo de Coração Acelerado. Pra hoje, sexta-feira.
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0: Hoje, Roney lembra João Raul sobre a multa para rescindir o seu contrato. E Valmir se desespera. A Laurzinho aprova a declaração pública de amor de Gael para Nayane. Eva repara na cordialidade de Zilá. Laurinha elogia Esteban. Nayane fica aflita com a exposição da sua vida feita por Gael. A Laurzinha aconselha Nayane a ouvir o seu coração em relação a Gael. João Raul afirma agrado que não cederá às provocações de Roney. E Eva e Vânia têm um encontro. Agenor e Vilma não compreendem a atitude de Laurinha. E Nayane assume seu amor por Gael. Ai, que lindo! A Grade João Raul fazem uma viagem secreta. Tudo isso acontece hoje em Coração Acelerado. E eu volto já já com o resumo de Quem Ama, Cuida. Fica aqui, tá? A volta é bem rapidinho.
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4: Nova Onda FM 8:35.
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4: 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E agora vou atendendo a participação do Luiz Cláudio, lá do bairro Jatobá, em Pitangui, pedindo dose dupla com Leonardo, Doce Mistério e Um Sonhador. Vamos de música de sucesso, porque aqui o sucesso não para. E você pode participar com a gente, 3271-9191.

0: 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Nós vamos para o break, daqui a pouquinho eu tô de volta.
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8: Vem comigo, minha gente, faltando 8 minutos para as 9 horas da manhã e agora eu vou chamar ele, Paulo Campos, direto da distribuidora de gás e água Boa Vontade. Alô, Paulo, bom dia.
9: Bom dia, Isaías Santos, tudo bem?
8: Tudo, e você?
9: Tudo jóia, graças a Deus, eu tô bom e bonito.
8: Ai, oi, mentiroso.
9: Graças a Deus, não. Eu canso de dizer, o espelho não mente. Mente?
8: Pois é.
9: O espelho sempre espelha a realidade, nua e crua.
8: É, a sua mãe sempre diz, né, ô menino bonito, né?
9: Então, exatamente. Então, se o espelho tá me mostrando o que eu sou bonito, então eu sou bonito aí.
8: É isso aí.
9: Concorda ou não?
8: Tá certo.
9: É, pois é.
8: Você falou, né?
9: Bom, Isaías, o negócio é o seguinte, então.
8: Fala comigo.
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9: 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Desculpa, Osani, você é mais bonito que o Osani.
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9: 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Mas tá bom. 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
9: 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Alguém tem que trabalhar, né, Isaías?
8: Não é? Pois é. É isso aí, Paulo. Então, a qualquer momento eu volto a te chamar daí, hein?
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8: Valeu, e a gente vai seguindo a nossa programação, é sertanejo que não acaba mais no seu rádio. Vamos que vamos, minha gente. Lembrando que você pode participar com a gente, 3271-9191, e lembrando da nossa pergunta do dia. O pessoal já tá participando aqui da Voz do Ouvinte. Grava um áudio ou envia o seu texto com a sua resposta pelo WhatsApp 3271-9191. Há um provérbio que diz: melhor é um pão seco com tranquilidade do que a casa cheia de carnes e brigas. E aí, o que você acha? O que vale mais, ter razão ou manter a paz? Vem participar com a gente, viu? Já já eu trago a sua participação ao ar.

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0: Olá, amores! Hoje, sexta-feira, 17 de julho. No capítulo de hoje de Quem Ama Cuida, Liris e Nancy aceitam ajudar a Adriana. Liris incentiva a Adriana a contar a Pedro sobre o motivo que a levou a se afastar do advogado. Nicolau percebe que Brigitte está fantasiando ao dizer que César está interessado nela. Ademir convence Pilar de não registrar uma queixa-crime contra Adriana. Dora tranquiliza o Toniel e diz que nunca acreditou que a Adriana tenha matado Arthur. Ulisses perde dinheiro no jogo. Joel reclama com Nancy e Mirtes que Andréia está indo ao restaurante para pedir dinheiro. Tudo isso acontece hoje em Quem Ama Cuida, sexta-feira. E a gente vai ficando por aqui de volta amanhã com mais um capítulo da sua novela preferida, tá? Beijos, tchau, tchau.
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7: Bom dia, Raia Santos, meu amigo querido. Aqui é o Valentim de Nova Serrana. Como vai você, amigo? Deus te abençoe sempre nessa manhã de sexta-feira. Cheio de energia para você e a toda a turma da rádio aí. Eu gostaria de pedir a música Chris Hoff, Olhos de Luar. Eu gostaria de mandar um abraço para o Timário lá no Santuário 1, para o meu amigo Tarcísio aí de Conceição do Pará e para todos os ouvintes. Que Deus te abençoe sempre, amigo querido. E também mando um abraço para minha amada Lucite, em Molesta Paixão, e meus manos queridos. Que Deus te abençoe. Tudo de bom.
5: Valeu, meu amigo Maurílio Valentim. Você pede aqui, a gente toca, meu amigo. Um abraço para você também. Christian Ralph, Olhos de Luar.

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4: Olá, Brasil, está no ar o Central de Notícias. E vamos aos destaques desta hora. O ministro Flávio Dino, do Supremo Tribunal Federal, determinou que presidentes de todos os partidos com representação no Congresso expliquem sobre o direcionamento de emendas parlamentares para os municípios. Os dirigentes de 21 legendas têm 10 dias úteis para enviar as informações. E após ser absolvido em 2 processos, nos quais era acusado de estupro, Tiago Antônio Brenan Tavares da Silva Fernandes Vieira foi condenado esta semana em mais um caso de violência contra a mulher. O empresário foi sentenciado pela Justiça de São Paulo a 31 anos, 5 meses e 24 dias de reclusão, além de 3 anos, 2 meses e 6 dias de detenção por crimes cometidos contra uma ex-companheira que o acusou de agredi-la e inclusive obrigá-la a tatuar suas iniciais no corpo. O Central de Notícias volta a qualquer momento ou em edição especial.
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E a voz do ouvinte hoje traz um tema muito interessante. Existe um provérbio que diz que melhor é um pão seco com tranquilidade do que a casa cheia de carnes e brigas. E na sua opinião, o que vale mais, ter razão ou manter a paz? Bom, o pessoal tá participando com a gente aqui, viu? A Kátia já mandou a sua participação, já deu o seu alô aqui pra gente. Kátia, bom dia pra você, viu? E ela diz o seguinte: bom dia, Isaías Santos. Manter a paz, pois dependendo do assunto discutido, nem sempre a razão vai ser uma boa escolha. É isso aí, minha amiga. Valeu demais pela sua participação. Também o Tizil tá chegando por aqui pedindo o seu sucesso, mandando o seu alô, apesar de contas. Hoje é sexta-feira, hoje é dia de Pix, né, Tizil? Um alô pra você, pra todo o pessoal aí junto contigo trabalhando. Também a todos o pessoal da construção de civil. Ele tá pedindo pra ouvir com Gino e Geno, Diplomado. E ele tá respondendo também a pergunta do dia. Para o Tizil, diz ele o seguinte: ter paz é fundamental, mas você perder a razão estando certo é complicado também. Pois é, né? É uma boa reflexão, né? Ter paz é fundamental, mas às vezes, dependendo da situação, perder a razão estando certo, como diz o Samuel Navarro, dá o braço a torcer. E aí, hein? Pois é, e na sua opinião? Você concorda ou não concorda com o Tizil? Que vale mais a pena, ter razão ou manter a paz? Vem participar com a gente, vem dar a sua opinião aqui no 3271-9191. E simbora ouvir mais um sucesso.

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5: 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E aí, minha gente? A pergunta do dia é: o que vale mais, ter razão ou manter a paz? O nosso grande amigo Robson Pedreiro, mais o Tugol. Olá, Tugol! Como é que você tá, meu querido? Já respondeu também, deixou aqui a sua resposta. Chega junto, Robinho.
9: Oi, Isaías. Bom dia, bom dia, bom dia. Robinho Pedreiro. Ô, deixa eu te falar. Manda um Zezé de Camargo, Luciano, pra mim. Deus. E pro Tugol aqui.
5: Sim. É,
9: amigo da Lua.
5: Opa.
9: Ô, e a sua resposta aí, cara? Tem 20 anos, cara, de casamento. Tem

0: 20 anos de paz.
1: Oh,
0: eu
1: que
0: nunca
1: maravilha.
0: Tenho razão lá em casa. Eu prefiro a paz, viu, cara?
1: Tá certo, tá certo.
0: 20 anos não é 20 dias, não, cara. Não, não. Deus abençoe.
1: Amém.
0: Eu sempre preferi a paz, cara. Glória a Deus.
1: É isso aí. Ô, Robinho, dá pra comer meio quilo de sal, não dá? Um meio quilo? Dá pra comer bem um saquinho de sal junto, não dá? É isso aí. Parabéns, viu? Sucesso. Que Deus continue abençoando você, sua esposa, seu casamento sempre, viu?
0: Ô, Zaia, deixa eu falar, eu tenho 20 anos, cara, de casamento. Graças a Deus, cara, minha esposa me tirou do lamaçal, entendeu? Minha esposa é evangélica.
1: É.
0: E eu vou falar que assim, eu agradeço todo dia, cara, pela mulher que eu tenho.
1: Que maravilha. Ô,
0: tudo que ela fala é tá certo, sério.
1: Tá vendo? 20,
0: quem me conhece sabe, de 20 anos.
1: É.
0: Ô, teve uma vez que eu comprei 70 metros de piso. Chegou lá e falou assim, eu quero esse piso. Não, eu falei, não, eu vou vender, comprei pra vender. Oh, tem que ser, cara, tem que ser. Infelizmente, dessa vida você não leva nada, não, cara. Você tem que deixar seu galardão aqui, ou não é?
1: É verdade.
0: Falou, irmão, Deus abençoe.
1: Amém, Deus abençoe a todos nós. A Dudu de Divinópolis também tá participando e deixou o seu recado. Falou, a melhor coisa da vida, Isaías Santos, é a paz. E olha, toca pra mim aí. Sextou com o Leonardo, deixa comigo, viu? Deixa comigo que daqui a pouquinho eu vou estar tocando pra você. É o pessoal ligando, participando, mandando a sua mensagem, texto, de voz, respondendo a enquete de hoje, viu? Participando com a gente aqui e mandando ver no pensamento. Essa turma aqui é bacana demais, viu? A turma é especial. Lembrando que você pode participar com a gente também. O telefone é 3271-9191. A Vanusa tá chegando aí. É o Vanusa Santos. Bom dia, bom dia, bom dia. É, a Vanusa disse o seguinte. Isaías Santos, pra mim, o mais importante é manter a paz. É isso aí. Vamos que vamos, minha gente. 9 horas e 31 minutos. Chegando Zezé de Camargo e Luciano, irmão da Lua, amigo das estrelas.

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sextou, bebê! E tá chegando aí a participação da Edilene, a Edilene lá da cidade de Garatinga. Tá ligadinha com a gente pedindo pra ouvir com o Amado Batista. Qual que é a música mesmo? Vou dar um fim em tudo. Simbora ouvir o Batista mais amado do Brasil. Daqui a pouquinho eu tô de volta com mais sucesso, mais participação, a sua voz no ar e muita música pra embalar nossa sexta-feira. Simbora, bebê! Sextou! Daqui a pouquinho a gente vai poder curtir o nosso fim de semana direito, hein? Daqui a pouquinho, 5 horas tá chegando. Ah, não tá, Luiz Marcos? Fala comigo!

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5: 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E se bora atender o pessoal que tá chegando aí, o José Maria Viana apareceu, hein, José Maria? Vem com tudo, vem falar com a gente.
8: Bom dia, meu querido.
5: Opa, o que aconteceu? O que aconteceu com o José Maria Viana? Pesou, é? Pesou, minha gente. Eita, coisa boa. Pesou tudo por aqui. Vamos caçar de novo. Ah, e agora sim. Agora eu acho que dá, né? Agora vamos lá. É sexta-feira, gente. Sexta-feira é assim mesmo. Tem que pegar essas bruxas. É, meu Deus do céu. Agora sim, vamos lá.
8: Bom dia, meu querido Isaías. Já tô aqui em Itaúna, já consultei.
5: É, olha.
8: E tá frio aqui, 10 graus aqui, viu?
5: Até o computador
8: tá sentindo frio. Aqui, 62. Põe, manda uma música boba, que é a turma de sempre aí. Ricardinho, Luciana, Denise. Que é a turma toda da dissolução, da Ultra Popular. Roda Pura Mais Fofo, Naios Boca Sacola, Fariseu. E pra todos os ouvintes. Manda um Squai, uma do Eduardo Costa e manda pra eles hoje.
5: Bacana, uma boa do Eduardo Costa, que é um sucesso no momento. Imagina, eu vou mandar pra essa turma essa canção maravilhosa. Também o Geraldinho tá chegando aí. Ô Geraldinho, vem pra cá.
9: Oi Isaías de Todos os Santos. Bom dia, boa tarde, boa noite. O senhor tá bonzinho, né?
5: Bom demais.
9: Oi daí, então hoje sextou, né? Pra quem pode.
5: Né?
9: Pra quem não pode, sacode.
5: É verdade.
9: Tocar a música do Renan e Raí pra nós aí, Droga de Vida. Pode, menino?
5: Pode aí.
9: Você tá doido? Não deixou nada de lá.
5: Ah, fala não, meu amigo. Vamos de música então. Valeu pela sua participação. Um abraço pra você aí, ó. Tudo de bom, viu? Aê, sucesso que não acaba mais. Faltando 8 minutos para as 10 horas da manhã. Bom dia pra você.

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2: Aô, Renan! 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
3: Olá Brasil, está no ar o Central de Notícias, nesta sexta-feira, 17 de julho de 2026. E vamos aos destaques desta hora.
4: Ailton Moreno, a voz padrão do rádio.
3: O jornalista Renato Machado, ex-apresentador do Bom Dia Brasil, morreu na manhã de ontem, aos 83 anos, na Clínica São Vicente, na Gávea, zona sul do Rio de Janeiro. A causa da morte foi insuficiência cardíaca. Um dos grandes nomes do telejornalismo brasileiro, Renato Machado teve uma carreira de mais de 40 anos na TV Globo, onde marcou gerações.

0: De telespectadores, foi apresentador do Bom Dia Brasil, do Jornal da Globo e do RJTV. Integrou a bancada do Jornal Nacional, trabalhou como correspondente internacional e repórter especial e recebeu indicação ao EMAI Internacional. E a Anvisa recolhe água mamba com bactéria já encontrada em produtos IP. A Anvisa determinou ontem o recolhimento voluntário de 2 lotes da água mineral sem gás mamba Walter, após a detecção da bactéria Pseudomonas aeruginosa em análises de controle de qualidade realizadas pela própria fabricante. Além do recolhimento, a agência suspendeu a comercialização, a distribuição e o uso das unidades afetadas.
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0: Muriel Orquestra, shot forrozão na Nova Onda FM, 10 horas e 15 minutos.
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0: Simbora chamar o Thiago Aguiar. Alô, Thiago, bom dia.
2: Bom dia, Isaías, tudo bem?
0: Tudo jóia, e você, meu amigo?
2: Pois é, prazer falando contigo. Igualmente. Nesta manhã de sexta-feira. Vamos que vamos, né? 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
0: 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Bacana demais. Aproveitar a hora agora, fim de semana tá aí, já chegando aí na metade.

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0: 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A qualquer momento, onde a gente se fala novamente?
1: Beleza, meu amigo. Volto com você no estúdio. Daqui a pouquinho eu volto. Até já.
0: Até, um abraço.
1: Tchau, tchau.

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1: Novo Onda FM 10h21.
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5: 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Oi, Isaías Santos, bom dia, bom dia, bom dia, Timão Santo. Ah, aquele abraço especial para vocês todos da rádio. Feliz sexta-feira, sexto. Um abraço pro Tarcísio Freitas lá em Conceição do Pará e pro Valentim lá em Nova Serrana. Toca pra minha vaca, foi pro brejo. Sexto, a vaca você sabe o que é, né? Essa seleção vaga, sem vergonha brasileira, vaca foi pro brejo.
1: Foi pro brejo.
5: E dá um abraço aí dos pitanhenses pra mim, vai mandar aquele abraço especial, Timar Santuário.
1: É, Timauro, literalmente a vaca foi pro brejo, hein? Era pra gente estar vivendo essa emoção aí da Copa, mas não foi dessa vez. E a pergunta é, será, hein? Será que algum dia nós vamos ver a seleção brasileira levantando a taça? Pois é, né? 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E a pergunta de hoje é a seguinte... O que vale mais, ter razão ou manter a paz? Existe um provérbio que diz, melhor é um pão seco e tranquilo ou com tranquilidade do que a casa cheia de carnes e briga. É assim ou não é, minha gente? Fala pra mim, hein? A Andréia tá participando com a gente, né? A Andréia do Buiú. E aí, Buiú, como é que você tá? A Andréia tá participando e ela disse o seguinte, bom dia, Isaías Santos, manter a paz, com certeza. É, também a Evelyn passou por aqui, a Evelyn lá do Frazão já deixou também a sua resposta. Isaías Santos, ter paz, pois ela mostra a verdadeira razão. Ó, bacana demais, linda reflexão, viu? O Wellington também deixou aqui a sua participação. Ô, Wellington, um abraço pra você, meu querido. Ele diz, Isaías Santos, com certeza a paz vale mais do que a razão. E acrescentou, depois que casa, você aprende ainda mais. Mulher nunca passa frio. Sabe por quê, Isaías Santos? Porque tá sempre coberta de razão. Ei, vocês não é brinquedo não, minha gente. E a Nilda Aparecida também já deixou seu alô, seu abraço e a sua participação na nossa pergunta do dia, a voz do ouvinte. E ela diz, Isaías Santos, bom dia, com certeza manter a paz. É isso aí, minha gente, valeu demais pela participação e vambora de música, né? Caipira Country, a

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4: Nova Onda FM 10:37.
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4: Fim de mais um break, a gente tá de volta recebendo a participação do Pedro Mineiro da Cime. Alô Pedro, um abraço pra você, ele tá pedindo a música com Paula Fernandes, Seio de Minas, tá abraçando o Isaías Santos, a Gigi Bittercourt, o Richard, Fabiano, Jorge, a Kênia, a Edileia, a Renilda, o Tássio, o Emerson, o Davi e o Júlio. Pode deixar que eu mando pra você também a Andréia do Buiú. Alô Andréia, tá pedindo, olha, manda um abraço pra mim, Isaías Santos, pra minha amiga Carla, pros meus filhos Enzo, Alana, Lorenzo, o Mozão, né? Não pode faltar, pode? Pode faltar o Mozão? De jeito nenhum. E também é que tá na sua casa o Buiú. E toca o modão pra nós aí, Isaías Santos. Nós estamos ligadinhos aqui em você. Valeu demais, viu? Muito obrigado pela sua participação. Ô, Buiú, aquele abraço pra você, viu? Valeu demais. O companheiro é o Buiú, viu? Ei, um homem bacana, viu? Gente boa demais. Ô, André, um abraço pra você, um abraço também pro Buiu, pra toda a turma aí, sintonizado, ligadinho com a gente. Vou pregar carona, então, na música do Pedro Mineiro e ofereço pra você e pra toda a turma, viu, Andréia? Então vamos ouvir Paula Fernandes, daqui a pouco eu tô de volta, hein? Trazendo a participação da galera na nossa pergunta do dia. Música.

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6: Nova Onda FM 10h50.
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1: 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Melhor é um bocado seco ou um pão seco e com tranquilidade do que a casa cheia de carnes e brigas. É o provérbio de hoje. O que vale mais, ter razão ou manter a paz? O Douglas Oliveira está participando com a gente e diz: Isaías Santos, com certeza é ter paz, né? É isso aí. E a Girlene Oliveira também está participando com a gente, falando o seguinte, cadê? Ah, aqui, ó. Sobre a enquete, Isaías Santos, eu prefiro a paz. Acho inútil perder tempo com discussões que não mudará nada. Também a Adriana Bueno. Olá, Adriana. Bom dia pra você. Tá participando com a gente e diz, olha, é fácil ter a casa cheia quando há fartura de carne, porém, a paz vale muito mais. É isso aí, Adriana. Valeu demais pela sua participação. Luiz Marcos tá chegando por aí. Alô, Luiz.
2: Bom dia, meu amigo Isaías. Que é o Luiz aqui na oficina, senhor. Como é que tá?
1: Bom demais.
2: Sextou, hein, meu amigo? Hoje é dia de pegar aqui a 700 conto, vale, senhor. Deixar metade lá no boy, só nos espetinhos. Hã? Já pensou? Nossa, Deus, senhor. Manda um abraço pro pessoal daqui. Um abraço aí pro Dé aí. Manda um abraço pro Vitinho. Manda um abraço especial pro meu amigo Cleitinho. Cleitinho é gente boa. E vamos lá romper essa sexta-feira. Toca pra gente a música aí. Deixa eu pensar aqui, gente do céu. Eu vou mandar aqui.
1: Esqueceu a
2: quebrei
1: música.
2: Quebrei aqui, ela sabe, aqui não, pica-pau. Você vai quebrar o bico, aqui é arueira, Isaías.
1: É isso aí. Tá vendo, a Gilene tá chegando. Quem é a Gilene que tá abraçando a gente? Abraçando o Rafael, a Rosa Pura. O Tarcísio Freitas em Conceição do Pará e pedindo a música Gostar de Rua.
3: Oi, Isaías, que é Valente em Conceição do Pará, um abraço.
1: Ah, gatinho, um abraço pra você também. Obrigado, viu? Beijo no seu coração. Valeu demais, Gilene. Bom, minha gente, deixa eu correr aqui pra tocar a saideira de hoje, porque já tá chegando o Mais Notícia com o Marcos Vinícius. Mais tarde a gente tá junto novamente a partir das 5 horas da tarde. Beijo no seu coração, um ótimo dia, uma ótima sexta pra você. E mais tarde nós estamos juntos nessa pegada com o melhor do sertanejo pra você na 91,5.
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13: 11:09.
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7: 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Atenção para as manchetes do Mais Notícias desta sexta-feira, 17 de julho de 2026. INSS tem contribuição de apenas 5%, mas pouca gente conhece essa possibilidade. Câmara aprova isenção de imposto de renda para policiais e outras categorias. Você vai saber daqui a pouco quem pode ser beneficiado. Após acordo, o governo publica MP para renegociação das dívidas rurais. Consumidor, golpe da falsa central telefônica ganha versões mais sofisticadas. Esportes, Brasileirão, Botafogo vence no Rio de Janeiro e Vasco decepciona na estreia do técnico. No nosso noticiário policial, ação conjunta da Polícia Rodoviária Federal e Polícia Militar apreende drogas e leva adolescente à delegacia no centro-oeste de Minas. O homem é condenado a mais de 20 anos de prisão por feminicídio de ex-companheira em Bom Despacho. Trabalhador morto em explosão de fábrica de fogos é sepultado sob comoção em Santo Antônio do Monte. Suposto golpe em viagem de fiéis divinopolitanos para evento católico será investigado pela Polícia Civil. Padre tem carro roubado durante o trabalho em mosteiro em Minas Gerais. Suspeito de tentativa de homicídio em Maravilhas é preso em Papagaios pela Polícia Civil. Estas e outras notícias você confere a partir de agora no Mais Notícias, pela Nova Onda FM 91.5.

0: Nova Onda FM 11:14, um bom dia para você, obrigado pelo carinho da sua sintonia. A partir de agora, o nosso Mais Notícias, nesta sexta-feira, 17 de julho de 2026, a estação inverno, 20 graus neste momento, na área central de Pitangui. Previsão do tempo para a região sudeste do país.
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1: Sudeste.
3: Dia marcado por instabilidade em grande parte da região sudeste. Previsão de chuva e céu nublado. Minas Gerais, com chance de chuva em áreas do centro, Triângulo e Zona da Mata. Municípios como Uberlândia, Pato de Minas e Governador Valadares podem ter pancadas de chuva ao longo do dia. Em São Paulo, o tempo segue nublado e pode chover no interior e na capital. A instabilidade se espalha por cidades como Campinas e Ribeirão Preto. No Rio de Janeiro e no Espírito Santo, o dia será de céu fechado e chuva isolada. Temperatura mínima de 16 e máxima de 33 graus.
0: O fim de semana será de tempo firme em Pitangui. A previsão indica predomínio de sol, poucas nuvens e nenhuma chance de chuva, tanto no sábado quanto no domingo. As manhãs continuam frias, com temperaturas mínimas entre 11 e 12 graus, enquanto as tardes serão agradáveis, com máximas variando entre 24 e 25 graus. A umidade

0: umidade relativa do ar deve cair durante a tarde. Característica típica desta época do ano, o que exige atenção com a hidratação e os cuidados com problemas respiratórios. O tempo seco também aumenta o risco de queimadas, por isso a orientação é evitar colocar fogo em lotes, pastagens ou áreas de vegetação para quem pretende aproveitar o fim de semana ao ar livre. A notícia é boa, o sol deve predominar e o clima será favorável para atividades externas durante todo o período. Mais notícias agora 11:16.
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0: 11:16, eleições, propaganda intrapartidária termina neste fim de semana. Pré-candidatos às eleições de 2026 têm apenas mais este fim de semana para fazer propaganda intrapartidária, segundo o TSE, o Tribunal Superior Eleitoral. O período é utilizado para convencer os filiados dos partidos ou das federações partidárias a escolherem os candidatos que vão disputar as eleições. A campanha intrapartidária não permite o uso de rádio, televisão ou outdoors. Além disso, todo o material utilizado deve ser removido logo após as convenções, que acontecem de 20 de julho a 5 de agosto. Nessa janela, os partidos precisam formalizar eventuais coligações partidárias e devem bater o martelo sobre os candidatos definitivos que vão disputar as eleições. O registro oficial das candidaturas definitivas deve ser apresentado à Justiça Eleitoral até 15 de agosto. No dia seguinte, 16 de agosto, começa oficialmente nas ruas e na internet a campanha eleitoral voltada aos eleitores. Já a propaganda eleitoral gratuita no rádio e na TV tem início no dia 28 de agosto e vai até 1º de outubro. O primeiro turno das eleições será realizado no domingo, 4 de outubro, das 8 às 17 horas. Já nos locais onde houver segundo turno, a votação acontece no dia 25 de outubro. Os eleitores escolherão o presidente da República, governadores, senadores, deputados federais e estaduais e, no caso do Distrito Federal, deputados distritais. 11:18, política. Aliás, finanças, viu? Aposentadoria. Como a previdência privada pode ser alternativa? A resposta na reportagem de Valquíria Rios.
3: Você já parou para pensar como será a sua renda quando chegar à aposentadoria? Para muita gente, depender apenas do INSS pode não ser suficiente para manter o padrão de vida. E esse é um assunto que tem despertado cada vez mais preocupação entre os brasileiros. O superintendente de produtos de investimento do Itaú Unibanco, Rogério Calabria.
0: Um pequeno problema no áudio da Valquíria Rios aqui. A gente volta com mais informações relacionadas a este assunto. Gente, a Comissão de Segurança Pública da Câmara dos Deputados aprovou um projeto que amplia a isenção do imposto de renda para profissionais da segurança pública. A proposta beneficia policiais federais, civis, militares, policiais legislativos, guardas municipais, agentes socioeducativos, agentes de trânsito e peritos criminais, incluindo servidores da ativa, aposentados e pensionistas. Segundo o relator da proposta, a medida busca valorizar essas carreiras, reduzir a evasão de profissionais e incentivar o ingresso de novos servidores. O texto, no entanto, ainda não virou lei. O projeto seguirá para análise de outras comissões da Câmara e depois do Senado. Somente após a aprovação em todas as etapas e eventual sanção presidencial é que a medida pode entrar em vigor. 11:19, a Receita Federal começou a pagar o lote especial de restituição automática do Imposto de Renda. A iniciativa beneficia contribuintes que tiveram imposto retido na fonte, mas não eram obrigados a apresentar a declaração e, por isso, acabaram deixando de receber valores a que tinham direito. O pagamento é feito diretamente na conta vinculada à chave Pix do tipo CPF. A consulta pode ser realizada pelo portal Meu Imposto de Renda ou pelo aplicativo oficial da Receita Federal. Segundo o governo, cerca de 3 milhões e meio de contribuintes devem ser contemplados neste lote especial, que não faz parte do calendário regular de restituições do Imposto de Renda. A medida busca reduzir a burocracia e facilitar a devolução dos valores aos contribuintes. Mais notícias, 11:20, intervalo e na volta mais informações.
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7: Vamos falar com ele, 11h26, Thiago Aguiar, um prazer enorme falar contigo, meu amigo. 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
0: Eu joguei a bola pra você sem deixar nem quicar.
1: Já emendei a
0: luta,
1: né? De bate pronto, né, Marcos Diniz?
0: Já caiu lá na gaveta.
1: Já dominei no peito e já mandei de primeira, né?
0: Isso mesmo. Um abraço.
1: Tô assistindo muito o Messi jogar, né?
0: É, claro. Aberto até que horas hoje?
1: Até as 19 horas, viu, Marcos?
0: Ótimo, Diniz? Isso é
1: até,
0: bom.
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0: Tá combinado, Marcos? Isso. Faça igual o Thiago, não deixa a bola quicar, não. Já emenda ela pro gol.
1: Já emenda pro gol, viu? Já clareou, bate pro gol.
0: Exatamente. Marcos. Um abraço, amigo.
1: Porque senão a marcação chega.
0: Sim. Um abraço. Até.
1: Valeu, um abração especial para você. Daqui a pouquinho, 1 da tarde, tô aí, se Deus quiser, nas bênçãos de Deus, né, com o nosso Conexão.
0: Tá, a gente tá te esperando aqui.
1: Valeu, Marcos.
0: Um abraço.
1: Tchau, tchau.
0: Tchau, tchau. Até. Agora 11h32.
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0: Oi, gente, hoje é dia 17 de julho, hoje é dia de proteção às florestas e dia mundial do emoji. Aniversariante do dia. Fazem aniversário Donald Sutherland, ator canadense, Ronnie Von, cantor brasileiro, e Sarah Jones, atriz norte-americana. Fatos históricos e jornalísticos. Vamos para os fatos históricos. Em 1968, a polícia desalojou os estudantes acampados na Faculdade de Direito do Largo São Francisco. Eles protestavam contra a ditadura militar no país. Em 1973, o presidente Anastácio Somoza foi deposto na Nicarágua durante a Revolução Sandinista. Em 2007, a queda do Airbus A320 da companhia aérea TAM no aeroporto de Congonhas, São Paulo, que fazia um voo com 187 pessoas a bordo. Esse foi considerado o pior acidente aéreo da história brasileira da América Latina. Muito triste. A gente fica por aqui com a Agenda do Rádio. Amanhã tem mais pra você. 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
2: 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Olá, Brasil, está no ar o Central de Notícias. E vamos aos destaques desta hora. O ministro Flávio Dino, do Supremo Tribunal Federal, determinou que presidentes de todos os partidos com representação no Congresso expliquem sobre o direcionamento de emendas parlamentares para os municípios. Os dirigentes de 21 legendas têm 10 dias úteis para enviar as informações. E após ser absolvido em 2 processos, nos quais era acusado de estupro, Tiago Antônio Brenan Tavares da Silva Fernandes Vieira foi condenado esta semana em mais um caso de violência contra a mulher. O empresário foi sentenciado pela Justiça de São Paulo a 31 anos, 5 meses e 24 dias de reclusão, além de 3 anos, 2 meses e 6 dias de detenção por crimes cometidos contra uma ex-companheira que o acusou de agredi-la e inclusive obrigá-la a tatuar suas iniciais no corpo. O Central de Notícias volta a qualquer momento ou em edição especial.
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0: Agora 11h35. Que buraco, hein?
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0: Não foi nada cringe esse buraco aqui, né? Porque a gente fica assoviando e chupando cano ao mesmo tempo. Ao mesmo tempo que os nossos comerciais ficam rodando aqui, a gente fica atualizando as informações para manter você muito bem informado, viu? As últimas informações do momento. 11h36, de volta aqui com o nosso Mais Notícias. 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

0: 11h38, um levantamento da Serasa Experian acendeu um alerta para o agronegócio brasileiro. A inadimplência entre produtores rurais chegou a 8,8% no primeiro trimestre de 2026, o maior índice da série histórica. Segundo o estudo, o aumento reflete as dificuldades enfrentadas pelo setor nos últimos anos, com custos elevados de produção, oscilações nos preços das commodities e maior restrição ao crédito. Esses fatores continuam pressionando o fluxo de caixa dos produtores e dificultando o pagamento das dívidas. Os maiores índices de inadimplência foram registrados entre produtores sem registro formal de propriedade rural e entre grandes produtores. Já na análise por regiões, o Norte apresentou a maior taxa, seguido pelo Nordeste e pelo Centro-Oeste. O Sul teve o menor percentual de inadimplência do país. Outro dado que chama atenção é a queda na pontuação média do chamado Agro Score, indicador utilizado para avaliar o risco de crédito no campo. Isso significa que instituições financeiras tendem a analisar com ainda mais rigor os pedidos de financiamento feitos pelos produtores rurais. Especialistas avaliam que, apesar das perspectivas positivas para alguns segmentos do agronegócio, a recuperação financeira do setor ainda deve levar algum tempo. 11h39, o intervalo e na volta mais informações.
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11: Olá, Brasil, está no ar o Central de Notícias e vamos aos destaques desta hora.
12: Ailton Moreno, a voz padrão do rádio.
11: O governador de São Paulo, Tarcísio de Freitas, do Republicanos, lidera a corrida pelo Palácio dos Bandeirantes com 46% das intenções de voto, segundo pesquisa Datafolha divulgada no último domingo, dia 5. O ex-ministro da Fazenda, Fernando Haddad, do PT, aparece em segundo lugar com 30%. E mais de 13 milhões de crianças em todo o mundo não recebem vacina no primeiro ano de vida. É o que alerta relatório divulgado pela Organização Mundial da Saúde e pelo Unicef, que aponta que o maior desafio atual não é iniciar a imunização, mas garantir que as crianças recebam todas as doses necessárias para ficar protegidas contra doenças graves como difteria, tétano e coqueluche. De acordo com o documento, no ano passado, 13 milhões e meio de crianças não receberam vacina no primeiro ano de vida e outras 7,3 milhões não tiveram o ciclo básico completo contra doses da vacina que protege contra essas doenças. O Central de Notícias volta a qualquer momento ou em edição especial.
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0: Agora 11h44.
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0: Agora 11h45, 15 minutos faltando para o meio-dia. De volta com o nosso Mais Notícias. Manhã fria, né? De sexta-feira em nossa região. Neste momento, na área central de Pitangui, os termômetros marcando 21 graus. 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
1: Antes a gente falou aí sobre a inadimplência, né, entre produtores rurais, que cresceu 8,8%. Após quase 3 anos de impasse, o resgate financeiro a produtores rurais chegou. Foi publicada na noite da última quarta a medida provisória do governo federal, que cria linhas de crédito destinadas a agricultores e pecuaristas de diferentes portes afetados por eventos climáticos adversos ou pela redução nos preços de comercialização de seus produtos. A proposta era discutida no Congresso Nacional, mas um acordo entre a presidência da Câmara dos Deputados, o Executivo, e a bancada do agronegócio alterou o formato do programa. O principal obstáculo era a abrangência de adesão às renegociações e os consequentes custos das operações, que, segundo o Ministério da Fazenda, deve custar em torno de R$4 bilhões para repactuar mais de R$100 bilhões em dívidas. Para ter acesso às condições diferenciadas, os produtores devem comprovar perdas de no mínimo 30% em 2 ou mais safras entre 2019 e 2025. As novas linhas de crédito terão limites que variam de R$400 mil a R$4 milhões e taxas de juros anuais que variam de 5% a 12%, a depender do porte do endividado. Dívidas que excedem os valores estipulados até o máximo de R$8 milhões também podem ser renegociadas diretamente com as instituições financeiras. Os interessados têm até o dia 12 de novembro para contratar um novo empréstimo e prazo de 8 anos para quitar os débitos. A utilização de recursos do Fundo Social, do Pré-Sal e dos Fundos Constitucionais do Norte e do Nordeste foi uma das alterações que a equipe econômica do governo fez em relação ao texto discutido no Congresso. No lugar, foi criado um fundo privado garantidor de crédito para dívidas rurais, que possibilita aos bancos oferecer condições mais vantajosas em caso de inadimplência. Uma demanda do setor agropecuário, que deve receber aporte de R$2 bilhões da União e ter a participação de produtores rurais e instituições financeiras. Para a Frente Parlamentar da Agropecuária, a MP publicada é, abre aspas, o acordo possível, fecha aspas. Com isso, o projeto de lei que tramita no Congresso deve ser arquivado. Por se tratar de medida provisória, os efeitos já estão valendo. No entanto, o Congresso Nacional agora tem até 120 dias, sem contar o recesso, para decidir se transforma a medida em lei, tornando as regras definitivas. Consumidor. Golpe da falsa central telefônica ganha versões mais sofisticadas. Desce o cara amigo.
2: O golpe da falsa central telefônica continua fazendo vítimas e vem ganhando versões cada vez mais sofisticadas. Os criminosos usam ligações, mensagens e até números que parecem ser do banco para convencer a vítima de que existe um problema na conta ou no cartão. A partir daí, tentam criar um clima de urgência para obter senhas, códigos de segurança, dados bancários ou induzir transferências e a instalação de aplicativos maliciosos. Para ajudar a identificar esse tipo de fraude, a Federação Brasileira de Bancos, a FEBRABAN, reforça quais cuidados podem evitar prejuízos. O diretor de Serviços e Segurança da entidade, Rafael Miele, explica.
3: Eles criam a sensação de urgência para que o cliente resolva algo e fazem a vítima agir sem pensar. Por isso, nunca informe senhas, códigos de segurança, token ou dados bancários por telefone ou mensagem. Também não faça transferências para supostamente resolver problemas e jamais instale aplicativos enviados por terceiros. Se houver qualquer dúvida, desligue a ligação e procure o banco apenas pelos canais oficiais. Outra orientação importante é nunca clicar em links recebidos por SMS, WhatsApp ou e-mail sem confirmar a origem.
2: A FEBRABAN reforça que bancos nunca pedem senhas, códigos de segurança ou dados bancários por telefone, nem solicitam transferências para regularizar a conta ou a instalação de aplicativos enviados por terceiros. Caso perceba que caiu no golpe, a orientação é avisar imediatamente a instituição financeira para bloquear os acessos e registrar um boletim de ocorrência. Agência Rádio Web, produção e reportagem, Desce o Cara Amigo.

0: Agora 11h51, 9 minutos faltando para o meio-dia. 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Agora 11h52 na Nova Onda.
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0: 11h52, 8 minutos faltando para o meio-dia. Belo Horizonte, Assembleia Legislativa de Minas Gerais, o repórter Arleison Roberto, atualizando as últimas informações do Parlamento Mineiro. Alô, Arleison. Fala comigo, Arleison. Agora sim. Vamos lá. Rápido, filho.
3: Olá, Marquinhos, um abraço para você, reta final de mais uma semana, abraçando o ouvinte aí de Pitangui, acompanhando a Nova Onda. Nessa sexta-feira, a Assembleia de Minas informa o seguinte: Executivo nega desaparecimento de acervo histórico da antiga residência dos governadores de Minas. Representantes do governo participaram de audiência para esclarecer a denúncia sobre o possível sumiço de peças do Palácio das Mangabeiras, na capital. Já a oposição solicita inventário completo dos itens que pertenciam ao prédio público. O tema mobiliza a Comissão de Cultura da Assembleia. Quem tem detalhes é Luiz Felipe Balona.
4: Os representantes do Estado prestaram informações sobre a localização desse acervo. Também responderam questionamentos de parlamentares sobre a gestão do patrimônio público após a desativação da antiga residência oficial dos governadores. Desde 2019, o imóvel abriga atividades culturais, turísticas e é aberto à visitação pública. O Estado transferiu a administração do espaço para uma empresa com esse propósito específico, que tem como sócia a Codenge, uma empresa estatal. A diretora-presidente da Codenge, Luísa Barreto, apresentou uma relação dos itens retirados. A lista tem mais de 3.900 peças relacionadas ao Palácio das Mangabeiras e inclui mobiliário, quadros, tapetes, livros, talheres em prata, itens que estariam sob a guarda da própria Codenge ou ainda deslocados para outros prédios públicos, como o Palácio da Liberdade, o Palácio Tiradentes, a Fundação Clóvis Salgado e a Biblioteca Pública. É o que afirma Luísa Barreto.
5: Essa reunião, ela deriva, né, de um assunto que se inicia na Comissão de Cultura, ainda na Assembleia Fiscaliza, e depois denúncias posteriores que falavam eventualmente de desaparecimento de bens. Importante esclarecer que não existe desaparecimento de bens. Todos os bens estão armazenados, inventariados, eles são distribuídos entre os órgãos públicos estaduais.
4: Mas o deputado Leleco Pimentel do PT, que visitou o palácio e denunciou a remoção das peças, voltou a cobrar do Estado um inventário completo de tudo o que existia no local até a desativação. O parlamentar acrescenta que a medida é importante para avaliar possíveis danos à preservação do patrimônio histórico. Ainda na reunião, outros integrantes da oposição ao governo e representante do setor cultural questionaram o uso comercial do palácio e os impactos dessas atividades na conservação do imóvel.
3: O conteúdo completo dessa audiência está no portal almg.gov.br. Voltamos na segunda-feira. Um excelente final de semana. Um abraço a todos. Da Assembleia Legislativa de Minas Gerais, em Belo Horizonte, repórter Arleison Roberto.
0: Bacana, Arleison. Obrigado pela sua participação e, claro, pelas informações. 11h56 na Nova Onda. Pois é, gente, antes do Arlisson, a gente estava falando aqui sobre golpe da falsa central telefônica, que ganhou versões mais sofisticadas. Vocês ouviram aí orientações importantes na reportagem de Décio Caramigo. Olha para você ver, a Agência Nacional de Vigilância Sanitária, Anvisa, emitiu um alerta sobre um novo golpe que vem fazendo vítimas em todo o país. Criminosos estão utilizando o nome e a identidade visual da agência para enganar a população e obter dados pessoais ou dinheiro. Os golpistas entram em contato por telefone, mensagens de WhatsApp, e-mails ou até por redes sociais. Em alguns casos, informam falsamente que existe um processo, uma irregularidade sanitária ou a necessidade de pagamento de taxas para a liberação de produtos, medicamentos ou documentos. Também podem enviar links falsos que direcionam para páginas muito parecidas com as oficiais. A Anvisa reforça que não solicita pagamentos por mensagens, não pede dados bancários por aplicativos e não envia links para regularização de supostas pendências. Qualquer comunicação oficial é realizada pelos canais institucionais do governo federal. A orientação é desconfiar de mensagens com tom de urgência. Não clicar em links suspeitos. Nunca fornecer senhas, códigos de verificação ou dados pessoais e confirmar qualquer informação diretamente nos canais oficiais da Anvisa. Caso receba uma abordagem desse tipo, a recomendação é bloquear o contato, denunciar a tentativa de golpe e, se houver prejuízo financeiro, registrar um boletim de ocorrência e comunicar imediatamente o banco. A principal arma contra esse tipo de fraude continua sendo a informação. Em caso de dúvida, procure sempre os canais oficiais antes de tomar qualquer decisão. 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Em aproximadamente 30 segundos, nosso relógio vai marcar meio-dia em ponto e você vai conferir a consagração à Nossa Senhora Aparecida. Na sequência, o programa Despertai com o padre Ezequiel Dalpozo. E eu volto já.

Ó Maria Santíssima, que em vossa imagem milagrosa de Aparecida espalhais inúmeros benefícios sobre o Brasil, eu, embora indigno de pertencer ao número dos vossos servos, mas desejando participar dos benefícios da vossa misericórdia, prostrado a vossos pés, consagro-vos o entendimento para que sempre pense no amor que mereceis. Consagro-vos a língua para que sempre vos louve e propague a vossa devoção. Consagro-vos o coração para que depois de Deus vos ame sobre todas as coisas. Recebei-nos, ó Rainha incomparável,

o ditoso número dos vossos servos. Acolhei-nos debaixo da vossa proteção. Socorrei-nos em nossas necessidades espirituais e temporais, e sobretudo na hora da nossa morte. Abençoai-nos, ó Mãe Celestial, e com vossa poderosa intercessão, fortalecei-nos em nossa fraqueza, a fim de que, servindo-vos fielmente,

0: espirituais e temporais, e sobretudo na hora da nossa morte. Abençoai-nos, ó Mãe Celestial, e com vossa poderosa intercessão, fortalecei-nos em nossa fraqueza, a fim de que, servindo-vos fielmente nesta vida, possamos.
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Meu caro e minha cara ouvinte, estamos juntos mais uma vez para este momento de reflexão, que ele possa ajudar a você a viver melhor. E eu espero também que você ajude a divulgar esse momento a outras pessoas para que também escutem. Queria falar sobre o tema da tranquilidade do coração e a tranquilidade como encontro com a verdade, com a minha verdade, com a verdade que existe e habita em mim. Nós hoje vivemos tempos agitados, muitas pessoas estão agitadas o tempo todo, não conseguem desligar nunca, estão sempre nos seus afazeres, nos seus trabalhos, preocupadas com muitas coisas de trabalho, de família, de situação financeira, de educação dos filhos, de compromissos de amanhã. Isso faz com que a pessoa viva intranquila, ela está sempre agitada, inquieta, não consegue encontrar paz. Provavelmente quem está num agito muito grande não consegue se tranquilizar porque também tem medo de uma hora ficar sem fazer nada. E o fazer nada possibilita confrontar-se com a própria verdade. E eu não quero ver a minha verdade, por isso me ocupo em muitas coisas. Pode ser o temor que algumas pessoas enfrentam, por isso não conseguem ficar um momento de silêncio, não conseguem encontrar a tranquilidade, porque esse silêncio possibilitaria a elas enxergar-se como elas são. Por isso, encontrar-se com a própria verdade. Quando não tenho nada em que segurar, toda a minha decepção pode vir à tona. Posso descobrir que minha vida está errada, que todo o meu empenho pelos outros é algo incerto. Só continuo para fugir do desespero. Então a pessoa continua agitada para fugir dessa verdade. Mas no fundo, não acredito mais se o que faço e vivo ainda tem sentido. Está tudo vazio e eu quero fugir desse vazio. Do contrário, a minha consciência pode pedir a palavra, sentimentos de culpa podem aparecer e disso eu tenho medo. O pior que poderia me acontecer seria ter de encontrar com a minha verdade. Como quero evitar isso a todo custo, sempre preciso fazer alguma coisa, ter alguma ocupação. Assim, o próprio tempo livre fica estressante. No lazer, também encho o vazio com mil atividades. As pessoas que se esquivam da sua verdade estão numa fuga constante de si mesmas e depois se queixam de que estão estressadas. Elas mesmas são responsáveis pelo seu estresse. Não podem alcançar tranquilidade porque no fundo do coração não querem isso, porque um medo dentro, arraigado, não as deixa nem por um minuto parar. Silenciar, tranquilizar-se. Caro ouvinte, essa é uma questão importante. Que se esquivam da sua verdade estão numa fuga constante de si mesmas e depois se queixam de que estão estressadas. Elas mesmas são responsáveis pelo seu estresse. Não podem alcançar tranquilidade porque no fundo do coração não querem isso, porque um medo dentro, arraigado, não as deixa nem por um minuto parar. Silenciar, tranquilizar-se. Caro ouvinte, essa é uma questão importante, porque muitas vezes que se esquivam da sua verdade estão numa fuga constante de si mesmas e depois se queixam de que estão estressadas. Elas mesmas são responsáveis pelo

0: seu estresse. Não podem alcançar tranquilidade porque no fundo do coração não querem isso, porque o medo dentro, arraigado, não as deixa nem por um minuto parar, silenciar, tranquilizar-se. Caro ouvinte, essa é uma questão importante, porque muitas vezes nós percebemos, olha aquela... Em nome do Pai, do Filho e do Espírito Santo. Amém.
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7: O transtorno do espectro autista, conhecido como autismo, é uma condição do desenvolvimento que acompanha a pessoa ao longo da vida. Cada indivíduo é único e pode apresentar diferentes características, como formas próprias de se comunicar, interagir e perceber o mundo ao seu redor. Por isso, é importante lembrar que não existe um único tipo de autismo, mas sim um espectro com diferentes necessidades e habilidades. A informação e o respeito são fundamentais para promover a inclusão. Quando a sociedade compreende melhor o autismo, contribui para a construção de ambientes mais acolhedores, seja na escola, no trabalho ou na convivência diária. Valorizar as diferenças e garantir oportunidades para todos é um passo importante para uma sociedade mais justa e humana. Texto cedido pelo professor Ézer Técio Pacheco, do curso de Psicologia, Vestibular Fapam 2026. 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
1: Olá, Brasil, está no ar o Central de Notícias e vamos aos destaques desta hora. Ailton Moreno, a voz padrão do rádio. O tarifaço dos Estados Unidos amplia a insegurança para empresas dos dois países, é o que informa a CNI. Segundo a Confederação Nacional da Indústria, a CNI, ela declarou que a sobretaxa de 25% anunciada pelo governo dos Estados Unidos na última quarta-feira 15 amplia um cenário que pressiona as exportações e amplia a insegurança para as empresas tanto do Brasil quanto dos Estados Unidos. A FIFA está investigando a exibição de uma faixa política sobre as Ilhas Malvinas durante a comemoração da Argentina pela classificação à final da Copa do Mundo. Logo após o apito final, os jogadores argentinos carregaram a bandeira com o escrito "As Malvinas são argentinas". 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
6: De volta com o nosso Mais Notícias, meio-dia e 14. Você sabia que algumas pessoas podem contribuir para o INSS pagando apenas 5% do salário mínimo? O benefício é destinado ao chamado segurado facultativo de baixa renda, ou seja, quem não tem renda própria, não exerce atividade remunerada, dedica-se exclusivamente ao trabalho doméstico e faz parte de uma família inscrita e com cadastro atualizado no CadÚnico. Quem se enquadra nessa regra pode garantir benefícios previdenciários, como aposentadoria por idade, auxílio por incapacidade temporária, salário maternidade e pensão por morte, desde que cumpra os requisitos exigidos pela Previdência. Para aderir, basta procurar o Meu INSS ou ligar para a Central 135. Antes de começar a contribuir, é importante confirmar se todos os critérios são atendidos. Meio-dia e 15, a Receita Federal começou a pagar o lote especial de restituição automática do Imposto de Renda. A iniciativa beneficia contribuintes que tiveram imposto retido na fonte, mas não eram obrigados a apresentar a declaração e, por isso, acabaram deixando de receber valores a que tinham direito. O pagamento é feito diretamente na conta vinculada à chave Pix do tipo CPF. A consulta pode ser realizada pelo portal Meu Imposto de Renda ou pelo aplicativo oficial da Receita Federal. Segundo o governo, cerca de 3 milhões e meio de contribuintes devem ser contemplados neste lote especial, que não faz parte do calendário regular de restituições do Imposto de Renda. A medida busca reduzir a burocracia e facilitar a devolução dos valores aos contribuintes. Meio-dia 16.
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6: Novo tarifaço dos Estados Unidos não deve gerar crise econômica no Brasil. Os detalhes na reportagem de William Sopa.
7: O governo dos Estados Unidos definiu um novo tarifaço contra o Brasil. Nesta quarta-feira foi anunciada uma sobretaxação de 25% a diversos produtos exportados para o país da América do Norte, mas em uma lista marcada também pela não inclusão de itens que poderiam impactar diretamente a inflação estadunidense e até mesmo na popularidade do presidente Donald Trump. Entre os produtos taxados estão etanol, gasolina e óleo combustível, madeira compensada, chapas de alumínio e calçados de couro, por exemplo. Para o economista Adalmi Marchetti, professor do programa de pós-graduação da PUC Rio Grande do Sul, o impacto do novo tarifaço não deve ser generalizado.
8: O efeito agregado sobre a economia brasileira tende a ser relativamente pequeno, porque a lista de exceções é grande, tem vários produtos importantes da pauta de exportação brasileira para os Estados Unidos que não vão ser taxados. É o caso do petróleo, do café, das aeronaves, a carne bovina, o suco de laranja. A gente levando em consideração as exceções e as alíquotas diferenciadas, a tarifa média vai ficar no entorno dos 15%. Que é abaixo da alíquota nominal de 25%. Nós vamos ter em torno de 9 bilhões que vão ser taxados, dado o total de aproximadamente 40 bilhões que a gente exportou para os Estados Unidos em 2024.
7: Apesar disso, Marchetti lembra que o impacto nos setores diretamente afetados pode ser significativo.
8: O tarifaço ele tende a ser concentrado, seja do ponto de vista setorial e do ponto de vista regional. Calçados, móveis, madeira processada, vestuário, máquinas, né? E alguns produtos industrializados vão perder competitividade. Por exemplo, no setor calçadista, o impacto vai ser maior no Rio Grande do Sul, no Ceará e na Paraíba. O Ceará, por exemplo, respondeu por 31% das exportações brasileiras do calçado em 2025. A mesma coisa acontece na madeira. A gente tem madeira beneficiada, esquadrias, compensado, móveis, e produtos fabricados que são voltados específicos ao

0: mercado norte-americano. Em 2025, os estados do sul eram as regiões que mais exportavam madeira para os Estados Unidos e a pauta da madeira que vão ser fortemente atingidos. Né? Os Estados Unidos absorvia aproximadamente 42% das exportações da região.
1: Outros produtos que entraram na lista de taxação foram pneus para automóveis, caminhões e ônibus, transformadores elétricos e algumas máquinas, como tratores de esteira para obras de terraplanagem e mineração. Segundo Adalmi Maiquete, a aplicação da lei da reciprocidade deve ser avaliada com bastante consciência neste momento, para evitar cabos de guerra de taxações, como o mundo assistiu entre Estados Unidos e China.
0: A lei da reciprocidade é importante, mas talvez a sua utilidade esteja mais relacionada como um instrumento de negociação e de dissuasão, e não como uma maneira de produzir uma retaliação rápida e generalizada. Se o Brasil eleva em 25% as tarifas sobre os produtos norte-americanos, isso pode levar com que os Estados Unidos façam uma retaliação nova aos produtos exportados pelo Brasil. A retaliação mútua, uma espécie de uma disputa, pode fazer com que os custos econômicos sejam muito maiores.
1: Por fim, o professor explica que a notícia da sobretaxação não representa que o Brasil entrará em uma espiral de crise econômica num âmbito geral, até mesmo pela possibilidade de o país encontrar novos mercados para o escoamento da produção, como aconteceu no primeiro tarifaço.
0: Muito provavelmente o impacto será reduzido no plano macroeconômico, né? Quando a gente pensa o PIB, a balança comercial e a taxa de câmbio, não vai coisa na recessão nacional um grande efeito, mas não representa que não vão ter efeitos importantes para determinados setores, principalmente aqueles que são mais dependentes dos Estados Unidos. A gente vai ter pressão sobre emprego, salários em polos industriais específicos, redução da margem dos exportadores desses setores e uma tentativa de redirecionar esses produtos para o mercado interno ou para outros países. Quanto mais homogêneo é o produto, mais fácil é encontrar um mercado substituto. Já máquinas, peças, móveis e calçados, né, que são concebidos pelos Estados Unidos, torna mais difícil encontrar consumidores.
1: A onda de sobretaxação praticada pelo governo de Donald Trump começou em fevereiro deste ano, mas a Suprema Corte dos Estados Unidos decidiu que o primeiro tarifaço era ilegal e derrubou parte considerável das taxas adicionais impostas por ele. A partir daí, a estratégia de Trump mudou e foi direcionada por outra autoridade comercial. Porém, essa cobrança vale somente até este mês, segundo a própria medida adotada pelo governo dos Estados Unidos. A tendência, por outro lado, não é que as cobranças adicionais deixem de ser praticadas, mas que outras estratégias sejam utilizadas para manter a pressão sobre a autonomia econômica dos países. Agência Rádio Web, produção e reportagem William Sopa.
2: Meio-dia 22, gente, você já parou para pensar que alguns objetos e hábitos do nosso dia a dia podem desaparecer nos próximos anos? Com o avanço da tecnologia, especialistas apontam que muitas coisas consideradas comuns hoje já estão perdendo espaço. Entre elas estão os controles remotos, que vêm sendo substituídos por comandos de voz e aplicativos de celular. Os cartões físicos de crédito e débito também podem se tornar raros, já que pagamentos por aproximação, celulares e relógios inteligentes ganham cada vez mais adeptos. As tradicionais chaves de metal também caminham para a aposentadoria. Fechaduras digitais, biometria e reconhecimento facial já fazem parte da rotina de muitas casas e empresas. Outra tendência é o desaparecimento gradual dos cabos de carregamento, graças ao avanço do carregamento sem fio. No comércio, os caixas tradicionais dividem espaços com sistemas de autoatendimento e lojas automatizadas. Enquanto em redes de fast food, os pedidos são feitos cada vez mais em totens eletrônicos. Especialistas lembram que essas mudanças não acontecem da noite para o dia, mas refletem a transformação tecnológica que vem alterando a forma como vivemos, consumimos e nos relacionamos com os equipamentos do cotidiano. O futuro, ao que tudo indica, já começou. Meio-dia 23, alívio e desconfiança marcam a relação dos brasileiros com inteligência artificial. Breno Zonta.
3: A inteligência artificial generativa tem transformado a maneira como a sociedade pensa, aprende e trabalha. A tecnologia, que cria conteúdos a partir de padrões aprendidos em grandes conjuntos de dados, já é usada por 7 em cada 10 brasileiros todas as semanas. Mas a adesão crescente a essa novidade esconde sentimentos, à primeira vista, contraditórios, que vão do alívio até a desconfiança. Todos esses dados fazem parte da pesquisa da plataforma para marcas VozCollab com a empresa The Glass Room. Quem dá os detalhes é a sócia da VozCollab, Samantha Schreiber.
4: A gente tem um número alto de pessoas que têm utilizado muito para aumentar a produtividade, para conseguir realizar algumas atividades com maior volume, né? Com maior agilidade. Mas, ao mesmo tempo, tem aí que 1 em cada 100 pessoas confia na IA, que é um número muito baixo, né? Para um número alto em relação aos 65% que sentem alívio.
3: A pesquisa também destacou a crença de que a IA aumenta a circulação de desinformação e a chance de golpes. Metade dos entrevistados disse que precisa checar as fontes quando descobre que o conteúdo foi gerado pela tecnologia. 40% também se sentem cobrados a dominar a ferramenta e 44% estão inseguros quando não usam IA em um processo. As comparações também geram sensações de incompletude, culpa e fracasso.
4: A gente tem um número muito alto que também fala sobre a pressão que esse contexto de IA tem trazido, né? Uma pressão por se atualizar, por entender essas plataformas. Também em relação a ter essas inteligências artificiais, né? Esses sistemas num lugar onde a gente tem uma nova métrica, né? A gente tem um novo ponto de comparação, assim, para a própria produtividade e eficiência humana, que é bastante desleal, né? Se a gente for pensar no quanto um sistema consegue processar de dados.
3: De acordo com a pesquisa, as ferramentas de IA mais usadas no Brasil são os chatbots, como ChatGPT, Claude e Gemini. Depois, plataformas com IA embutida em algoritmos de recomendação, como Spotify e Netflix. Ferramentas de tradução automática. E, por fim, as assistentes virtuais. O questionário foi respondido pela internet por mais de 600 pessoas em cidades de mais de 100 mil habitantes das 5 regiões do Brasil. Agência Rádio Web, produção e reportagem, Breno Zonta.
2: Agora, meio-dia 26, a Assembleia Legislativa de Minas Gerais aprovou em segundo turno um projeto de lei que estabelece limites para os cachês de artistas contratados com recursos públicos por prefeituras e pelo governo do estado. A proposta foi aprovada por unanimidade, agora segue para sanção do governador. Pelo texto, os municípios poderão pagar no máximo R$500 mil por apresentação. Já o governo de Minas terá um teto de R$700 mil por show. Além disso, o gasto total em eventos, aliás, com eventos artísticos, não poderá ultrapassar 1% da receita corrente líquida do município no momento da contratação. O projeto também limita as despesas com o transporte, hospedagem, alimentação e logística dos artistas a 10% do valor do contrato. Gestores que descumprirem as regras poderão ser multados, obrigados a devolver os recursos e responder por improbidade administrativa. A proposta prevê exceções. Em eventos como Carnaval e Réveillon, os limites poderão ser ampliados. Também haverá flexibilização para municípios com maior capacidade financeira e para festas reconhecidas oficialmente como de relevante interesse cultural. Segundo o Tribunal de Contas do Estado, entre 2020 e 2024, quase R$940 milhões foram gastos com festivais culturais financiados com recursos públicos em Minas Gerais. Atenção estudantes, termina nesta sexta o prazo de inscrição para o Fundo de Financiamento Estudantil FIES referente ao segundo semestre de 2026. O programa do Ministério da Educação oferece financiamento para cursos superiores presenciais em instituições privadas, com avaliação positiva. Nesta edição estão sendo disponibilizadas 44.867 vagas em todo o país. Ao longo de 2026, o MEC vai oferecer mais de 112 mil vagas entre o primeiro e o segundo semestre. Para participar, o candidato deve ter

0: feito o Enem, a partir de 2010, obtido média mínima de 450 pontos nas provas, nota maior que zero na redação e atender aos critérios de renda estabelecidos pelo programa. A inscrição é gratuita e deve ser feita exclusivamente pela internet, no portal único de acesso ao ensino superior. O resultado da pré-seleção será divulgado no dia 30 de julho. 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
2: No comando, Marcos Vinícius.
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0: Brasileirão, Botafogo vence no Rio e Vasco decepciona na estreia do técnico. Ela, Daniela Esperon.
4: Na volta do Campeonato Brasileiro, dois jogos aconteceram nesta quinta-feira e o retorno do Botafogo foi recheado de emoções. A joia da base, Lucas Emanuel, abriu o placar no Nilton Santos, mas o time voltou a sofrer com um lance inusitado envolvendo o goleiro Léo Link. Assim, o Santos empatou com o Barreal. Só que quando tudo parecia já definido, Kadir marcou o gol que deu a vitória do Alvinegro Carioca. 2-1 no Rio de Janeiro. E quem falou sobre a emoção de ter marcado esse gol que garantiu 3 pontos na tabela foi ele, Kadir.
5: Muito feliz de voltar a jogar aqui no Nilton Santos e, mais que tudo, entrar no jogo que quase estava decidido já. E passei da vitória pro time, né? Botafogo é um time que não deixa cair até o final e a gente, eu acredito que a gente vai fazer um bom jogo, né? Que vem pela frente e, pois nada, graças a Deus saiu a vitória hoje e estou muito feliz. Agora comemorar e pensar na seguinte jogo.
4: Com esse resultado, o Botafogo agora pele colocado com 25 pontos. Lembrando que ainda tem a sequência da rodada. O mesmo a gente não pode falar do Vasco, que foi até o Barradão e perdeu para o Vitória pelo placar de 1-0 e segue na zona de rebaixamento, na 17ª colocação, com 4 vitórias consecutivas. O detalhe que foi a estreia do novo técnico, o português Pedro Emanuel, que até chegou a elogiar a equipe Cruz Maltina, que teve oportunidade de marcar, mas infelizmente saiu derrotado de Salvador. A sequência da 19ª rodada acontece nessa sexta-feira com Fluminense e Bragantino no Maracanã e também Mirassol e Grêmio no estádio Maião. Lembrando que a rodada foi desmembrada e só termina na semana que vem. Agência Rádio Web com informações do Brasileirão, Daniela Esperon.
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0: Meio-dia 32, vamos lá então aos principais destaques do nosso noticiário policial para esta sexta-feira, 17 de julho de 2026. A primeira parte. Uma mulher de 40 anos escapou de uma tentativa de feminicídio após a arma utilizada pelo ex-companheiro falhar durante a ação em Vespasiano, na região metropolitana de Belo Horizonte. Segundo a Polícia Militar, o homem de 37 anos abordou a vítima em frente à residência dela e a obrigou a entrar na garagem. No local, sacou uma pistola e ameaçou matá-la antes de tirar a própria vida. Ainda conforme o relato da vítima, o suspeito tentou disparar contra sua perna e sua cabeça, mas a arma falhou nas duas tentativas. A mulher conseguiu fugir quando uma cliente chegou ao imóvel. Ela correu para uma escola próxima, pediu ajuda e acionou a Polícia Militar. O suspeito foi preso e encaminhado ao sistema prisional. A Polícia Civil informou que solicitou medida protetiva para a vítima. Meio-dia 33, uma ação conjunta da Polícia Rodoviária Federal e aí da Polícia Militar resultou na apreensão de drogas e de um adolescente de 17 anos por ato infracional análogo ao tráfico de drogas em Santo Antônio do Amparo, Centro-Oeste de Minas. A ocorrência começou durante fiscalização no BR-381, quando os policiais abordaram uma moto com 2 ocupantes. Na revista foram encontrados 3 tabletes de maconha com o passageiro, que apresentou informações desencontradas e, após verificação, foi identificado como um adolescente. Com o apoio da Polícia Militar, as equipes conseguiram ir até a residência do menor. Lá foram apreendidas 85 pedras de crack, 35 pinos de cocaína, 6 comprimidos de êxtase, dinheiro e materiais utilizados para o preparo e a comercialização de drogas. O Conselho Tutelar foi acionado para acompanhar a ocorrência. O adolescente foi encaminhado, juntamente com a mãe, para a Central de Flagrantes da Polícia Civil, em Lavras. Todo o material apreendido foi recolhido. Meio-dia 34, uma colisão entre duas carretas deixou um homem de 64 anos ferido na MG-050, nas proximidades do Trevo de Pedra do Indaiá, centro-oeste de Minas. Segundo as equipes de resgate, a vítima sofreu escoriações pelo corpo e reclamava de dores nos braços e nas pernas. O motorista recebeu os primeiros atendimentos ainda no local, foi mobilizado conforme o protocolo de segurança e, em seguida, encaminhado consciente para o hospital em Divinópolis. As causas do acidente ainda não foram divulgadas. Também não há confirmação sobre a dinâmica da batida ou se houve interdição da pista durante o atendimento da ocorrência. Equipes responsáveis irão apurar as circunstâncias da colisão. A orientação para quem trafega pela MG-050 é redobrar a atenção, principalmente nos trechos com grande circulação de veículos de carga e nas proximidades de trevos e acessos. Meio-dia 35, o homem é condenado a mais de 20 anos de prisão por feminicídio de ex-companheira em Bom Despacho. O Tribunal do Júri de Bom Despacho condenou um homem de 41 anos a 20 anos e 9 meses de prisão pelo feminicídio da ex-companheira de 23 anos. A sentença foi proferida na última terça-feira 15, após atuação do Ministério Público de Minas Gerais. O réu, que respondia ao processo em liberdade, foi preso ao final do julgamento. O crime ocorreu na madrugada do dia 2 de fevereiro de 2022 e teve grande repercussão naquela cidade. Segundo a denúncia do Ministério Público de Minas Gerais, o casal, que vivia em união estável e tinha uma filha de 1 ano e 5 meses, discutiu durante a noite. Em seguida, o homem matou a companheira por asfixia, conforme apontou o laudo de necrópsia. De acordo com a investigação, policiais militares encontraram a vítima morta dentro da residência, com o corpo enrolado em uma colcha. Após o assassinato, o autor fugiu e chegou a realizar uma corrida por aplicativo. A filha do casal permaneceu dormindo na casa durante toda a ação e, posteriormente, foi entregue aos cuidados de familiares. Ainda conforme o MP, o acusado não foi localizado logo após o crime e só se apresentou à polícia depois que o período de prisão em flagrante havia expirado. As investigações também apontaram um histórico de violência no relacionamento. Testemunhas relataram que o casal vivia constantes conflitos e um boletim de ocorrência anterior registrava agressões sofridas pela vítima quando ela estava grávida, de 8 meses. Durante o julgamento, o Conselho de Sentença reconheceu as qualificadoras de uso de asfixia e de feminicídio praticado em contexto de violência doméstica e familiar. A justiça também determinou a destituição do poder familiar do réu em relação à filha do casal e fixou a indenização de R$20 mil à família da vítima. Após a sentença, a promotora de justiça representa uma resposta à família da vítima. Segundo ela, a justiça tardou, mas não falhou. Luana Cimeta, cansado, destacou que a condenação... Meio-dia 37, o motorista de 36 anos ficou ferido após provocar uma sequência de colisões na noite desta quinta-feira 16, na BR-494, em Itapecerica, no quilômetro 49 da rodovia. Segundo a Polícia Militar Rodoviária, o condutor de um Fiat Palio seguia no sentido Divinópolis a Cláudio quando tentou realizar uma ultrapassagem pela contramão e bateu de frente com uma Hilux, que trafegava no sentido contrário. Na sequência, o Palio também atingiu lateralmente uma van Iveco dele. Devido ao acidente, o trânsito reduziu a velocidade e uma caminhonete Montana, uma Chevrolet, acabou colidindo na traseira de outro carro, cujo motorista deixou o local antes da chegada da polícia. O condutor do Palio foi socorrido por uma equipe do SAMU e encaminhado para a UPA Padre Roberto, em Divinópolis, onde permaneceu em observação médica. Os demais envolvidos não sofreram ferimentos. A perícia técnica não foi chamada em razão do risco de novos acidentes no local e da ausência de vítimas graves. O Fiat Palio foi removido para um pátio credenciado, por não haver responsável para sua guarda, enquanto os demais veículos foram liberados aos respectivos condutores. E foi sepultado nesta quinta-feira em Santo Antônio do Monte o trabalhador que morreu na explosão registrada em uma fábrica de fogos de artifício. O acidente aconteceu na tarde da última quarta e também deixou outros dois funcionários feridos com lesões consideradas leves. As vítimas receberam atendimento médico e não correm risco de morte. A explosão provocou um incêndio em uma área de vegetação próxima à fábrica, mobilizando equipes do Corpo de Bombeiros, do SAMU e da Polícia Militar. A área foi isolada para garantir a segurança e permitir o trabalho das equipes de resgate. O trabalhador foi velado sob forte comoção de familiares, amigos e colegas de profissão. As causas da explosão ainda são desconhecidas e serão investigadas pelos órgãos responsáveis. Santo Antônio do Monte é reconhecido como um dos principais polos da indústria de fogos de artifício do Brasil. Eu fico imaginando como fica o sentimento, a cabeça de um funcionário que trabalha em uma fábrica de fogos de artifício, hein, gente? A tensão diária, né? É constante ali durante o trabalho. Como é que ele concentra, como é que ele tem a certeza de sair de casa e retornar no final do dia para a família? Meio-dia e 40, um intervalo e na volta a segunda parte do nosso noticiário policial.
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18: Olá, Brasil, está no ar o Central de Notícias. E vamos aos destaques desta hora. O uso de vape entre estudantes sobe e preocupa especialistas. Desenvolvido com o objetivo de auxiliar na cessação do tabagismo, o cigarro eletrônico ou vape, nome amplamente usado devido à vaporização do conteúdo líquido, não se mostrou eficaz em seu propósito de criação. A técnica de vaporização existe há inúmeras décadas, mas foi em 2003 que os dispositivos se tornaram pequenos, práticos e portáteis. Tentou-se inicialmente sem uso de nicotina, porém, a falta da substância fazia com que os usuários retornassem ao cigarro convencional. E o setor de serviços apresenta queda de 0,4% em maio. A redução ocorre principalmente pelo desempenho negativo dos transportes.
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27: Meio-dia 46.
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2: Músicas que você gosta daqui a pouquinho no nosso Conexão, viu? No comando de Thiago Aguiar. Daqui a pouco mesmo ele está aqui com vocês. Meio-dia 46, um motorista de 72 anos ficou ferido após perder o controle da direção e cair com um carro em um abismo na manhã desta quinta, no quilômetro 491 da BR-354, em Formiga. Segundo a Polícia Militar Rodoviária, o idoso seguia no sentido do Formiga a Arcos quando em uma curva cochilou ao volante e saiu da pista. A vítima ficou presa às ferragens e foi resgatada pelo Corpo de Bombeiros, encaminhada com ferimentos aparentemente leves para o pronto atendimento municipal de Formiga. A perícia da Polícia Civil não compareceu ao local e a análise será realizada de forma indireta. O veículo foi liberado para um familiar. E um suposto caso de estelionato envolvendo fiéis de Divinópolis será investigado pela Polícia Civil. Pelo menos 5 pessoas registraram um boletim de ocorrência após afirmarem que compraram pacotes para participar de um evento católico da Canção Nova, em Cachoeira Paulista, São Paulo. Mas a viagem não foi realizada, os valores pagos não foram devolvidos. Segundo o relato das vítimas à Polícia Militar, o embarque estava previsto para o dia 10 de julho. No entanto, na véspera da viagem, o responsável pela organização informou ao grupo que o passeio havia sido cancelado em razão da morte de um familiar. Desconfiados da situação, os fiéis entraram em contato com a empresa, que supostamente seria responsável pelo transporte e pela hospedagem. Conforme informado pela empresa, não existia qualquer reserva ou contratação em nome do grupo para a realização da viagem. O caso foi registrado e será apurado pela Polícia Civil, que vai investigar se houve a prática do crime de estelionato. O nome do organizador da viagem não foi divulgado pelas autoridades. Por esse motivo, não foi possível localizá-lo para apresentar sua versão sobre os fatos. E o padre Adelmo Nascimento dos Reis teve o carro furtado na tarde da última quarta-feira em frente ao Mosteiro Carmelo Imaculada Conceição, no bairro São João de Deus, em Divinópolis. O furto foi percebido quando ele saiu do local. Além do carro, o criminoso levou materiais e objetos usados pelo sacerdote no exercício do ministério. Segundo a Polícia Militar, o suspeito e o veículo não haviam sido localizados até a última atualização da reportagem. Segundo o padre, o carro foi furtado enquanto ele atendia as freiras no convento. Aspas, na hora em que o carro foi furtado, eu estava atendendo a confissão de uma das irmãs. Depois da confissão, fiz uma oração com elas e recebi uma mensagem da minha secretária me pedindo para pegar um documento na Cúria Diocesana. Fecho aspas, explicou. A Cúria Diocesana é o centro administrativo, jurídico e pastoral de uma diocese. Ela auxilia o bispo no governo da igreja local, coordenando finanças, documentação, processos canônicos e as atividades das paróquias. O sacerdote contou que percebeu o furto ao sair do convento para seguir até a Cúria Diocesana. Segundo ele, o carro já não estava mais no local onde havia sido estacionado. Ele também falou sobre os objetos que estavam no veículo no momento do furto. Abro aspas, as coisas que estavam dentro dele para mim é até mais importante, porque são objetos que eu uso para a celebração eucarística, para atender as pessoas nos hospitais. Então é muita coisa de valor para a vocação. Fecho aspas, completou o sacerdote. Segundo a Polícia Militar, imagens do sistema de vídeo monitoramento mostram que o suspeito ficou nas proximidades observando a movimentação. Em seguida, ele arrombou a porta do motorista, entrou no carro e fugiu. E a Polícia Militar registrou uma ocorrência de possível importunação sexual na comunidade de Jararaca, zona rural de Divinópolis. Segundo a PM, uma jovem de 24 anos aguardava um ônibus escolar quando foi surpreendida por um homem que a agarrou por trás. A vítima reagiu, conseguiu se desvencilhar e impediu a ação. Em seguida, o suspeito fugiu do local. A mulher relatou aos militares que suspeita que o autor possa ser Juarez Marques dos Santos, foragido da justiça desde agosto do ano passado, após ser acusado de matar a companheira Lucélia Batista Silva na comunidade do Choro. Lucélia, de 39 anos, foi agredida no dia 15 de agosto de 2025 com um banco de madeira. Ela chegou a ser socorrida, mas morreu em 9 de setembro. A prisão preventiva de Juarez foi decretada pela justiça em 3 de setembro daquele ano. Porém, ele continua foragido. Apesar da suspeita levantada pela vítima, a Polícia Militar informou que até o momento não há confirmação sobre a identidade do autor da tentativa de importunação sexual registrada na comunidade de Jararaca. O caso foi encaminhado à Polícia Civil, que dará sequência às investigações para identificar o suspeito e esclarecer os fatos.

Meio-dia 51, dois homens ficaram gravemente feridos em uma batida entre um ônibus e um Volkswagen Gol na manhã desta sexta-feira, na MG-431, em Pará de Minas. O acidente ocorreu por volta das 7h40, no quilômetro 8 da rodovia, na entrada do povoado de Bom Jesus do Pará. De acordo com as informações da ocorrência, o ônibus seguia no sentido São José da Varginha para Pará de Minas. O motorista de 68 anos não sofreu ferimentos e relatou que passava pelo quilômetro 8 quando faria uma conversão à esquerda para acessar a região de Bom Jesus do Pará, onde iria embarcar passageiros. Ainda conforme o relato registrado no atendimento, durante a conversão, o Gol, que seguia no sentido contrário, não conseguiu parar a tempo. Com isso, houve a colisão transversal entre os veículos. O condutor do Gol, de 35 anos, informou que trafegava no sentido Pará de Minas para São José da Varginha quando se deparou com o ônibus realizando a conversão. Ele relatou que tentou evitar a batida, mas não conseguiu. Com o impacto, o motorista do Gol sofreu ferimentos graves. Um passageiro do mesmo veículo, de 24 anos, também ficou gravemente ferido. Ambos receberam atendimento no local e foram encaminhados para o Hospital Nossa Senhora da Conceição, em Pará de Minas. A Central de Regulação do SAMU Oeste recebeu chamada às 7h21. Para atendimento foram empenhadas uma unidade de suporte básico e uma unidade de suporte avançado, ambas da base do SAMU, em Pará de Minas. No local, as equipes prestaram os primeiros atendimentos às vítimas, realizaram a imobilização padrão, encaminharam os dois homens para a sala vermelha do hospital. O Corpo de Bombeiros também atuou no atendimento da ocorrência. O motorista do ônibus não se feriu. Os veículos foram liberados no local por estarem com a situação em situação irregular. A perícia não compareceu à rodovia. As circunstâncias do acidente deverão ser apuradas pelas autoridades responsáveis. Meio-dia 53, a Guarda Civil Municipal de Pará de Minas apreendeu linhas chilenas no bairro Seringueiras após denúncias de moradores sobre o uso do material cortante em via pública. Tá na hora delas, né? Dessas linhas chilenas, né? Período aí, julho, agosto, vento. A ação ocorreu no último fim de semana e teve como objetivo prevenir acidentes e orientar crianças e jovens que empinavam pipas na região. De acordo com as informações da ocorrência, moradores acionaram as equipes de segurança pública ao perceberem que crianças e jovens utilizavam linha chilena para soltar pipas em uma área pública do bairro. O material oferece risco a pedestres, ciclistas e principalmente motociclistas. Chegando ao local indicado pelos denunciantes, a equipe da Guarda Civil Municipal constatou o uso do material irregular. Diante da situação, os agentes recolheram e apreenderam as linhas cortantes encontradas durante a fiscalização. A linha chilena possui alto poder de corte e pode causar acidentes graves quando entra em contato com pessoas que circulam pelas vias. O risco aumenta em ruas e avenidas movimentadas, onde motociclistas e ciclistas podem ser atingidos durante o deslocamento. Além da apreensão, os agentes realizaram um trabalho preventivo e educativo no próprio local. Os envolvidos foram identificados e receberam orientações sobre os perigos do uso desse tipo de linha e sobre as consequências previstas na legislação municipal e estadual. A Guarda Civil também reforçou a importância de empinar pipas com segurança. A prática deve ocorrer em locais abertos, longe de ruas, avenidas, redes elétricas e áreas com grande circulação de pessoas. Claro, sem uso de cerol, linha chilena ou qualquer outro material cortante. O uso de linhas cortantes representa risco não apenas para quem solta pipa, mas também para moradores e trabalhadores que circulam pela cidade. Denúncias feitas pela população ajudam as equipes de fiscalização a identificar situações de perigo e agir de forma preventiva. O material apreendido foi recolhido pela Guarda Civil Municipal. A ocorrência foi registrada como apreensão de material cortante e os envolvidos foram orientados sobre as medidas legais aplicáveis em caso de uso ou reincidência. Converse com seu filho aí, criança, adolescente, jovem, até os adultos aí, sobre essas linhas cortantes. O perigo, viu? Meio-dia 56, e atenção você motociclista, você ciclista. Infelizmente, essa época agora é a gente tem que andar atento, de olho à frente. Não pode nem piscar o olho. E ter muita fé que não vai acontecer nada. E um homem foi preso em flagrante por suspeita de tráfico no bairro Romeu Duarte, em Nova Serrana.

0: A ação foi realizada pela Guarda Civil Municipal durante patrulhamento preventivo na região. Segundo a corporação, a equipe recebeu denúncias informando sobre a comercialização de entorpecentes no bairro. Durante a abordagem, os agentes localizaram porções de cocaína e dinheiro com o suspeito. Na sequência, durante diligências nas proximidades, os guardas encontraram mais drogas escondidas. Ao todo, foram apreendidas 43 pedras de crack e 2 papelotes de cocaína, todos embalados e prontos para comercialização. O suspeito foi preso em flagrante e encaminhado junto com o material apreendido à delegacia. A Polícia Civil, que ficará responsável pela investigação e pelas demais providências legais.
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0: Meio-dia 57, a Polícia Civil de Minas Gerais prendeu na última quarta-feira 15 um homem de 19 anos, suspeito de tentativa de homicídio registrado em Maravilhas. A prisão ocorreu em Papagaios, cidade vizinha, a cerca de 13 quilômetros do local do crime. O crime aconteceu no dia 28 de junho em uma praça pública de Maravilhas. Segundo as investigações, após uma discussão motivada por ciúmes, o suspeito teria se ausentado e retornado armado, efetuando disparos contra a vítima, um homem de 28 anos. Ele foi atingido, mas sobreviveu ao ataque. A prisão foi efetuada pela equipe da Delegacia de Polícia Civil de Papagaios. O suspeito foi encaminhado ao sistema prisional, onde permanece à disposição da justiça. Dois minutos faltando para uma da tarde. Termina aqui o Mais Notícias. Fique ligado na nossa programação. A qualquer momento, mais informações. O nosso Conexão no ar daqui a pouquinho, no comando dele, Thiago Aguiar. Eu estarei de volta na segunda-feira em mais uma edição do Mais Notícias, a partir das 11. Bom final de semana a todos e até segunda.

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1: Estamos chegando nesta super tarde de sexta-feira, nesse dia 17 de junho, de julho, perdão, 17 de julho, viu, gente, do ano de 2026. Sextou, vamos pra cima. Sexta-feira fria, gelada, sei lá o que, né, nesta tarde aqui na cidade de Pitangui. É, pois é, viu? É a época, gente, é o inverno 2026, 22 graus neste momento, sensação térmica 25, tá muito frio hoje, a máxima prevista 23, a mínima 13, né? A umidade relativa do ar é de 39%, é o tempo e a temperatura pra você na programação Nova Onda nesta tarde, já começando aí o nosso Conexão, pra esquentar a sua sexta-feira, viu? Isso aqui é esquentar de vez a sua sexta-feira? 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Hoje par de ingressos para você curtir a festa julina da AABB, comidas típicas, cerveja gelada, uma noite especial, muito forró, shows com Branco e Daniel Braga, Ademir Braga e Thiago. Vamos estar lá junto e misturado, sacudindo a moçada no Arraiá, né? Na festa julina da AABB. Então tem par de ingressos te esperando no final do nosso programa. Já pode ir cadastrando pra você concorrer. É isso mesmo. Você, mais um acompanhante ou uma acompanhante, irá prestigiar hoje esta grande festa, viu? 37-3271-9191. Você enviando a sua mensagem e cadastrando aqui com a gente, viu? 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Sextou, então bora lá começar!
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3: 1:27.
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8: Já de volta, hein, na programação Nova Onda, Rádio Mais Sertaneja do Brasil, 1:27, pelo horário oficial de Brasília. Excelente tarde para você que está aí acompanhando a gente, uma ótima sexta-feira. Sextou, meu povo, sextou, hein, vamos que vamos, com conexão, tocando alegria no seu rádio. E hoje você quer participar de festa, hoje você quer se divertir, quer ir numa festa? Então, hoje tem uma baita festa, viu? Arraiá da AABB de Pitangui, a festa julina, né? A tradicional festa julina da AABB de Pitangui. A partir das 19 horas, shows com Branco e Daniel e Ademir Braga e Thiago. Tá valendo par de ingresso pra você hoje, viu? É isso mesmo, tem par de ingresso te esperando no final do nosso programa. Portanto, vá ligando, se inscrevendo aí, não perde tempo não. Nome completo, seu bairro, seu contato e boa sorte. 37-3271-9191. É o Conexão, hein? Que pede passagem, segue em frente. 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Bom, vamos lá com as primeiras participações de hoje.
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8: Alô! Vambora, hein? Com seu alô. WhatsApp Nova Onda. Onde você tem vez. Onde você tem voz. Mandar um grande abraço pro amigo Daniel Thundercat. Alô, Thunder. Um abraço especial pra você. Obrigado aí pela companhia. Pediu pra ouvir aqui o Daniel pra ser feliz. Tá mandando um abraço pra Rosa Pura do Alambique. É isso aí. Valeu, Thunder. Um abraço especial, meu amigo. Tudo de bom. Obrigado pela companhia. Utizil.com. Galera aí da Construção Civil. Abraçando aí a todos do Breno Construções, né? Valeu, um forte abraço. Pediu aí, ó, eu, você e Deus, com Eduardo Costa. Obrigado sempre pela audiência. Um abraço pro artilheiro Pedro Anilton, lá na Fazenda Retiro. Alô, artilheiro, forte abraço. E ele, que não para, né? 24 horas trabalhando de domingo a domingo, Geraldinho. Só no gira-gira, né, Geraldinho? É isso aí, meu amigo. Um forte abraço aí também. A turma na Fazenda Retiro, sempre na companhia do nosso programa. E vamos que vamos, porque sextou, né? Se sextou, você está na Nova Onda, a rádio que é a mais sertaneja do seu rádio, a mais sertaneja do Brasil.
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6: 1h48. 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

0: Vamos que vamos aí na programação Nova Onda, agora 11, faltando pras duas. Daqui a pouquinho tem clássicos sertanejos no seu rádio, viu? É, a galera que tá aí curtindo a nossa programação, obrigado sempre pela sua audiência. Lembrando que hoje, sexta-feira, tem pra você par de ingresso para a festa julina da AABB de Pitangui, viu? É, comidas típicas, cerveja gelada, um ambiente bem familiar, muito forró pro pessoal, né? Música ao vivo, show com Branco e Daniel e Ademir Braga e Thiago, viu? Tem mais, você não pode perder, par de ingresso então, logo mais no final do nosso Conexão para você curtir essa grande festa, viu? 37-3271-9191, vai ligando aí, vai enviando a sua mensagem para o nosso WhatsApp aqui, não perca tempo e boa sorte para você. Conexão que segue em frente, pedindo passagem, eu quero falar aqui em nome da Agromais, viu? 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Bom, 9 para as duas, vambora!
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1: Valeu, tá aí o Isaías Santos conosco na programação Nova Onda. Gente, vamos mandar abraços. Pessoal tá aqui, ó. Vamos lá.
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1: A turma tá participando, viu? Tá interagindo. Tá deixando o seu recado aí. É, vamos que vamos. A Rosa Pura chegando por aqui, né, Rosa? Fala comigo.
3: Ô, Thiago.
1: Opa.
3: Sextou, bebê.
1: Sextou, Rosa.
3: Vou cumprimentar o Fofolete Original, a Cris, pra Alessandra Galvão, a Aline, o Thundercats, também pra Francina, a Rita, a Fátima, a Rejane, a Renilda, o Pedro, a Nilton, pro menino lá dos Garrafão, é, pra Carla, o Irã e pra você também. Ah, manda lá pro menino dos armários, o Jairo e a Maricéi.
1: Tá certo.
3: Falou, mano. Meu amigo.
1: Valeu.
3: Obrigado.
1: Um abraço especial pra você, tudo de bom, viu? Tem mais abraço, tem mais participações aqui. O Douglas conosco, né, Douglas? Boa tarde.
4: Ô, Thiago Aguiar, boa tarde. Bom, é o Douglas, fazendo retiro do padre, aqui do Pompeu. Mandou um abraço pra turma nossa aí. Toca pra nós aí, Guilherme Silva. Ela quer me provocar. Tenha uma boa tarde.
1: Valeu, meu amigo. Um abraço especial pra você. Obrigado aí pela sua companhia. Uma excelente tarde. Tudo de bom, hein? E vamos que vamos, porque a música no seu rádio não para.

0: É a sua tarde de sexta-feira mais agitada na programação Nova Onda, mais sertaneja do Brasil. Você ligado, você curtindo aí a nossa programação. Obrigado sempre pela sua audiência, pelo seu carinho, viu? Até logo mais às 5, tem o nosso Conexão no Ar, você ligando, participando, interagindo, 37-3271-9191. Lembrando que já já tem pra você os clássicos sertanejos, viu? Deixa eu ver aqui, a Ângela, lá do Coqueiros, né? Fã incondicional e do Guilherme Silva, inclusive acabou de ouvir o Guilherme Silva aí, né, Ângela? Obrigado aí pela companhia. Tá aqui conosco também, né, Ângela? Boa tarde.
1: Boa tarde, Thiago. Aqui passa pra minha música do Chicote de Luxo. Volta Morena.
0: Vamos que vamos, né?
1: Desce ela pra Elisete, pra Nadir JK, pra todos da comitiva dos Traiados, pros meus filhos e pra todos vocês da rádio. Boa tarde, Thiago.
0: Valeu, meu amigo. Um abraço especial pra você. Vamos que vamos, né? Hoje é dia, né? Hoje é dia, né, Ângela? Hoje é de dançar um piseiro, ó.
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0: Vamos que vamos, hein? Duas em ponto. Na mais sertaneja do Brasil.
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16: Olá, Brasil, está no ar o Central de Notícias e vamos aos destaques desta hora. O governador de São Paulo, Tarcísio de Freitas, do Republicanos, lidera a corrida pelo Palácio dos Bandeirantes com 46% das intenções de voto, segundo pesquisa Datafolha divulgada no último domingo, dia 5. O ex-ministro da Fazenda, Fernando Haddad, do PT, aparece em segundo lugar com 30%. E mais de 13 milhões de crianças em todo o mundo não recebem vacina no primeiro ano de vida. É o que alerta relatório divulgado pela Organização Mundial da Saúde e pelo Unicef, que aponta que o maior desafio atual não é iniciar a imunização, mas garantir que as crianças recebam todas as doses necessárias para ficar protegidas contra doenças graves como difteria, tétano e coqueluche. De acordo com o documento, no ano passado, 13 milhões e meio de crianças não receberam vacina no primeiro ano de vida e outras 7,3 milhões não tiveram o ciclo básico completo contra 3 doses da vacina que protege contra essas doenças. 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
4: 2:09.
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24: Clássicos sertanejos no ar na programação Nova Onda, 2:11. Pelo horário oficial de Brasília. Vamos lá, hein, com a sua participação aqui nos Clássicos Sertanejos.
25: Boa tarde, Tiagão.
24: Boa tarde.
25: Como é que você tá? Tá de boa?
24: Beleza.
25: Vamos romper a sexta-feira, com fé em Deus, né? Ou, parece que tá uma música boa de Rick Renner aí pra nós aqui na página do Brasil. E pra todos vocês aí da rádio. E pra todos que estão sintonizados, um ótimo final de semana pra todos. Tchau e obrigado.
24: Valeu, meu amigo. Bom final de semana pra você também, viu? É, e a turma aí tá todo vapor na fazenda, né? Obrigado pela audiência. Tem mais abraços. Um abraço pra Paula. Lá. Paula Rocha, em Pompeu, né, Paula? Tá aí no bairro Trevo, tá ligado com a gente. Pediu pra ouvir que Mato Grosso e Matias, frente a frente. Obrigado pela companhia. Alô, dona Rita. Também ligada, acompanhando a nossa programação. Boa tarde.
26: Oi, Thiago. Boa tarde, meu amigo. Manda uma música bonita pra mim, tá? Tô escutando. Manda no clássico, se você puder.
24: Beleza.
26: Tá bom? É, pra mim, pra minha família, pra todos lá do Vargem Grande, pra Luzia, pra Elisa, que deve estar bem ouvindo lá.
24: Sim.
26: Pra todos vocês da rádio, um abraço pra você, pra Rosa

0: pura, pra Francina. Manda pra mim, João Mineiro, mas se antes, essa noite, como lembrança.
1: Opa!
0: Poder, tá bom? Um abraço.
1: Um abraço, dona Rita. Simbora então, ó. Com esse modão aí, ó, do passado, de presente pra você, abrindo aqui os clássicos sertanejos na sua primeira edição. João Mineiro e Marciano, esta noite como lembrança, 2:12.

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5: 2h33.
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12: 2h33 agora pelo horário oficial de Brasília. E é o Conexão que segue em frente, tocando alegria no seu rádio. Quero fazer um convite super especial pra você que tá aí na sintonia. Gente, vem a tardezinha sertaneja, viu? Dia 8 de agosto, a partir do meio-dia, no Pesca Esportiva Velho do Taipa, nos Tornas, viu? É isso mesmo, na estrada ali de acesso à Lagoa Seca, né? Vindo ali do Velho do Taipa. Então você que tá aí na companhia, você que tá na sintonia, não perca tempo, viu? Participe dessa grande festa, música ao vivo, né? Éder Lemos e Rodrigo, Neiro Martinelli e Thiago Teclas, Matheus Sanfoneiro, Compatinim, João Marcos Sanfoneiro. Eita nós, hein? Vai tá pequeno aí, viu? Pra tanta festança. É no Pesca Esportiva Velho do Taipa, no dia 8 de agosto, viu? E você não pode perder a tardezinha sertaneja, tá certo? É, além daquela gastronomia especial, um ambiente super agradável pra você reunir a família, os amigos e curtir essa grande festa. Pesca Esportiva Velho do Taipa convida você, então, dia 8 de agosto para a tardezinha sertaneja. Ó, e hoje tem festa também, viu? Lá na AABB de Pitangui, tá valendo aqui par de ingresso pra você curtir a festa julina da AABB de Pitangui. É isso mesmo. Comidas típicas, cerveja gelada, um ambiente bem familiar. Tem a galera aí se reunindo, dançando muito forró ao som de Branco e Daniel e Ademir Braga e Thiago, viu? E não perca tempo, vá cadastrando aí conosco, nome completo, seu bairro, seu contato e boa sorte. 37-3271-9191. Bom, vamos de abraços. Vamos dar um grande abraço aqui, turma que tá participando com a gente. Galera que tá aí sempre na sintonia. Dá um grande abraço pro meu amigo Juninho Fonseca, o Juninho da Fina, né, Juninho? Nos clássicos tem sua música, né? Até porque tá chegando uma do Zezé aqui, já já na programação, tá certo, meu amigo? Às quatro, tá? Tem mais abraços. Oi, Thiago, boa tarde, tudo bem? Aqui é a Márcia da Banca, manda um alô pro meu irmão Jairo, também a Maricéria, minha mãe Geralda, a turma aí na TJ Planejados, todos aqui na Banca da Márcia. Toca aí Bala Alojada e o Jairo já tá de boa, só fazendo aquele churrasco da sexta, né, Jairão? Ei, Jairão, já tá aí se preparando, né? Vai visitar a sogra já já, né? É, a TJ estará de recesso aí nesse mês, não é isso? Um abraço aí, galera bacana, turma aí sempre na sintonia. 2h36 na Mais Sertaneja do Brasil.
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Oi, gente, hoje é dia 17 de julho, hoje é dia de proteção às florestas e dia mundial do emoji. Fazem aniversário Donald Sutherland, ator canadense, Ronnie Von, cantor brasileiro e Sarah Jones, atriz norte-americana.

0: Vamos para os fatos históricos. Em 1968, a polícia desalojou os estudantes acampados na Faculdade de Direito do Largo São Francisco. Eles protestavam contra a ditadura militar no país. Em 1973, o presidente Anastácio Somoza foi deposto na Nicarágua durante a Revolução Sandinista. Em 2007, a queda do Airbus A320 da companhia aérea TAM no aeroporto de Congonhas, São Paulo, que fazia um voo com 187 pessoas a bordo. Esse foi considerado o pior acidente aéreo da história brasileira da América Latina. Muito triste. A gente fica por aqui com a Agenda do Rádio. Amanhã tem mais pra você.
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5: 2h54.
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10: Na Rádio Mais Sertaneja do Brasil, agora 6, faltando para as 3, já de volta na programação Nova Onda. Daqui a pouquinho tem para você o Dose Dupla, ainda hoje tem Batidão Sertanejo, tem Clássicos Sertanejos e muito mais, viu? É isso mesmo, vá cadastrando aí com a gente, tá valendo para você que parte de ingresso para a festa julina da AABB hoje aqui na cidade de Pitangui. Muita música, muita dança, muito forró pro pessoal, comidas típicas, né, nesse arraiá sensacional, tradicional arraiá, né, a festa julina da AABB. Viu? Shows com Branco e Daniel e Ademir Braga e Thiago. Quer concorrer no ingresso? Só você enviar pra mim seu nome completo, seu bairro, o seu contato e boa sorte. Vamos que vamos, hein? Vambora, trazer aqui mais uma super sequência musical no seu rádio pra você curtir de montão.
11: Vai, vai, agora.

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5: 3:09.
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0: Bom, vamos que vamos. Agora 3:09 na programação Nova Onda, Rádio Mais Sertaneja do Brasil. Vamos falar com ele novamente, o Isaías Santos, trazendo novidades, preço baixo. 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
1: Show de bola, Isaías. Tem mais alguma informação?
0: Por enquanto é só, a qualquer momento eu te chamo novamente, viu?
1: Beleza, um abraço especial pra você, obrigado aí pela sua participação e fico te aguardando, viu?
0: Valeu demais, eu que agradeço, a qualquer momento nós estamos de volta.
1: Valeu, um abraço, tchau, tchau. Agora 3 horas 14 minutos, este foi o Isaías Santos, direto da distribuidora de gás e água mineral Boa Vontade, e falando também da Eligás, né, o gás, Super Gás Brás, gás ouro do Brasil, hoje somente R$99. 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
1: São 3 horas 15 minutos pelo horário oficial de Brasília, já de volta com o nosso Conexão e tá chegando na sequência o Dose Dupla, hoje com a dupla Zé Neto e Cristiano em Cadeira Cativa e também Quase Todo Dia. Vambora curtir? Zé Neto e Cristiano assim, ó, em...
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1: Ó. Oh. Presta atenção nessa aqui, ó.

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4: 3:29. 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
7: E vamos que vamos, hein? Na programação Nova Onda, Rádio Mais Sertaneja do Brasil. Você na companhia, na sintonia. Obrigado sempre pela sua audiência. Uma ótima tarde aí, tudo de bom, viu? Vamos juntos e misturados, tocando alegria no seu rádio. De onde quer que você esteja, obrigado sempre pela sua audiência. 3:30 agora, hein? Pelo horário oficial de Brasília. A gente segue em frente, viu? 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Um abraço pra você e tudo de bom, viu?
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7: É. Então é isso, viu? 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E vamos que vamos! Vamos aqui com a turma, sempre na

0: companhia, a turma aí sempre na sintonia, a galera aí curtindo a nossa programação. Uai, como assim, Jairão? Eita, Jairão, fala nada não, viu?
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0: 3h33, né, Jairão? Vamos que vamos, meu amigo!
2: Fala comigo, bebê! Manda um alô pra nós aqui, tá eu, Marlon, Maurício Vulgo Beijinho. Um alô pra minha amada esposa, Maricélia, meu colaborador, o Eric. Beleza? Valeu, velho. Se possível aí, toca pra nós aí um Gustavo Lima, bala alojada com 60 segundos. Valeu, abraço.
0: Valeu.
2: Sextou, bebê.
0: Sextou, hein? E teve beijinho lá na fogueira de São Jairo, não é isso? E Santa Maricélia, né? É, o beijinho tava lá, né, beijinho? Um abraço pra você, meu amigo. Tudo de bom. Obrigado aí pela companhia. Turma aí curtindo a nossa programação, ó. Na sintonia Nova Onda, Rádio Mais Sertaneja do Brasil. Vambora com o embaixador, né? Vamos lá, Gustavo Lima, 60 segundos.

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6: 3:50. 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
10: Estamos de volta com o nosso Conexão, agora 9, faltando para as 4, até as 5 tem Conexão no ar, já tem para você os clássicos sertanejos, viu? Daqui a pouquinho nós vamos relembrar o passado aí em forma de música, com as canções que marcaram a época e que principalmente marcou a sua vida, tá certo? Bom, você continua ligando, se inscrevendo, lembrando que tá valendo para você hoje no final do nosso programa, par de ingresso para o Arraiá da Bebê, aqui da cidade de Itangue, a festa, né? A tradicional festa julina do Arraiá da Bebê, né? Dois super shows, Branco e Daniel, Ademir Braga e Thiago, viu? Você não pode perder. Vá cadastrando aí com a gente. Nome completo, seu bairro, o seu contato e boa sorte pra você. A gente segue em frente e agora tá na hora da gente sacudir, dar aquela agitada, né? Até porque tá meio friozinho, não é isso? Então vamos esquentar, porque está no ar pra você a partir de agora o nosso...
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4: Olá, Brasil, está no ar o Central de Notícias, nesta sexta-feira, 17 de julho de 2026. E vamos aos destaques desta hora.
5: Ailton Moreno, a voz padrão do rádio.
4: O jornalista Renato Machado, ex-apresentador do Bom Dia Brasil, morreu na manhã de ontem, aos 83 anos, na Clínica São Vicente, na Gávea, zona sul do Rio de Janeiro. A causa da morte foi insuficiência cardíaca. Um dos grandes nomes do telejornalismo brasileiro, Renato Machado teve uma carreira de mais de 40 anos na TV Globo, onde marcou gerações de telespectadores. Foi apresentador do Bom Dia Brasil, do Jornal da Globo e do RJTV. Integrou a bancada do Jornal Nacional, trabalhou como correspondente internacional e repórter especial e recebeu indicação ao EMAI Internacional. E a Anvisa recolhe água mamba com bactéria já encontrada em produtos IP. A Anvisa determinou ontem o recolhimento voluntário de 2 lotes da água mineral sem gás Mamba Walter, após a detecção da bactéria Pseudomonas aeruginosa em análises de controle de qualidade realizadas pela própria fabricante. Além do recolhimento, a agência suspendeu a comercialização, a distribuição e o uso das unidades afetadas.
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9: 4:08. 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
3: Clássicos sertanejos no ar na programação Nova Onda. Vamos que vamos, hein? Chegou a hora de relembrar o passado em forma de música, mas antes tem a sua participação aqui, né, minha amiga Dudu?
4: Olá, Thiaguinho. Tudo bem com você?
3: Tudo ótimo, graças a Deus.
4: Manda aí pra Dudu.
3: Ah.
4: Com a Thaís Alexandre. Toneladas de paixão. Obrigado, um abraço pra vocês.
3: Valeu, Dudu, um abraço especial pra você também. Tudo de bom, viu? Obrigado pela sua companhia, uma excelente tarde, tá? Tem mais abraços, tem mais participações aqui. Meu amigo Juninho da Fina. Isso, Juninho Fonseca, tá aí ligado conosco, né, Juninho? Ele pediu pra ouvir essa daqui, ó, essa pedrada aqui do Mirosmar, mas do Elcio. Eu tô falando de Zezé de Camargo e Luciano. Não dá mais. Essa linda canção que chega abrindo aqui a segunda edição dos Clássicos Sertanejos.

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5: 4:32.
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9: Na Rádio Mais Sertaneja do Brasil, 4:32, já estamos de volta aqui na programação Nova Onda, você continua ligando, participando, tá valendo pra você, sabe o quê? Hoje tem par de ingressos pra você curtir, né, o Arraiá da AABB, viu, logo mais, a partir das 19 horas, e o nome completo, seu bairro, seu contato, e boa sorte pra você. Bom, vamos falar com o nosso grande amigo Isaías Santos, tem flash chegando, hein?
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9: Alô, Isaías Santos, chega pra cá, boa tarde, meu amigo.
11: Boa tarde, Thiago Aguiar. Olha aí, gente, juntos mais uma vez, hein? 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
1: Do pé. Dá só um ganho aí, por gentileza, Zé, você tá muito baixo aí, quase tô te ouvindo aqui.
0: Agora deu uma melhorada.
1: Agora sim, aí.
0: É que eu
1: aí.
0: Dei uma controlada no som, tava chegando muito alto aí pra você.
1: Agora né? Sim, tô agora, te ouvindo bem.
0: Agora deu pra ouvir, beleza.
1: Isso aí.
0: É pertinho do campo do PET, não é isso?
1: Do PEC aí, né, da quadra do PEC, né?
0: 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Tiago Aguiar, opa, aquele abraço para você, uma ótima tarde, viu? Um ótimo resto de programação, e a gente vai ficando por aqui, e até o próximo Flash.
1: Beleza, Isaías, um abraço especial pra você, tudo de bom, viu? Amanhã estaremos por aí, tá certo, opa, meu amigo?
0: Maravilha, hein? Bacana demais.
1: Valeu, um abraço. Valeu,
0: um abraço.
1: Tá certo, são 4 horas 36 minutos aqui na programação Nova Onda. Vamos lá de abraço, né? Vamos mandar um grande abraço aí. Nosso grande amigo Daniel Thundercat. Valeu, Thunder, um abraço especial pra você. Obrigado aí pela companhia. Pode deixar que eu te aviso, viu, Thunder? Se der certo. Tem mais abraços aqui, nosso programa, galera lá da TJ, né, sempre curtindo a nossa programação. Obrigado aí pela companhia de todos vocês na sintonia Nova Onda, mais sertaneja do Brasil.

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6: 4h48.
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0: Final de mais uma edição do nosso Conexão aqui na programação Nova Onda, Rádio Mais Sertaneja do Brasil. 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Gente, eu fico por aqui. Já tá chegando o Isaías Santos e o Sertanejo Classe A. Eu volto amanhã na programação, viu? Com flashes ao vivo com você aqui, viu? Um grande abraço, tudo de bom, uma ótima sexta-feira. Ai, vamos saber quem vai faturar aqui, ó. Par de ingressos lá da AABB, do Arraiá da AABB, viu? Tá saindo aqui. Par de ingresso para Emanuel Lucas Chagas Gouveia. Emanuel Lucas Chagas Gouveia, do bairro Gameleira, final de telefone 43. Portanto, Emanuel Lucas Chagas Gouveia, do bairro Gameleira, final de telefone 43, faturando par de ingresso para curtir o Arraiá hoje da AABB de Pitangui, viu? Grande abraço para você, tudo de bom e até amanhã, se Deus quiser. Ótimo final de semana. Valeu, tchau, tchau.
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6: 5:01.
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1: Boa tarde.
2: Fim de semana. 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Olá, gente bonita! Boa tarde pra você, seja muito bem-vindo à nossa programação. Está no ar mais uma edição do Sertanejo Classe A. Sextou, bebê, hoje, dia 17 de julho, hoje que comemora o Dia Mundial do Emoji. Sabia disso? É, o emoji praticamente mudou a linguagem, não é mesmo? E a parte essencial da comunicação digital. Os emojis já têm alguns anos de história, cuja origem remota ao final da década de 1990. Os emojis foram criados no ano de 1999 pelo designer japonês Shigetaka Kurita. É, e mudou completamente o jeito que a gente comunica nas redes sociais. Quem nunca mandou um emoji de amor, um coraçãozinho, não é mesmo? Aquele emoji com os olhos parecidos com o coração para poder expressar a sua emoção. Pois é, hoje é o dia do emoji. Aí fica a pergunta, já mandou um emoji para alguém hoje, hein? Ah, ainda dá tempo. Viu? Mandou um emoji pra alguém especial, por que não mandar um emoji aqui pra Nova Onda FM? É 3271-9191, WhatsApp liberado pra sua participação. Vem comigo, porque a partir de agora o sucesso acontece aqui na sua rádio, viu? Nesse exato momento, os termômetros marcando na área central de Pitangui, 24 graus, sensação térmica de 25.
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2: A expectativa é que agora, ó, ladeira abaixo, hein? Temperatura vai caindo, viu? A umidade do ar está a 35%. E nós estamos na melhor, na Nova Onda FM, porque está no ar o seu Sertanejo Classe A.
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1: Chegamos ao fim de mais uma semana. Talvez ela tenha sido leve para alguns, desafiadora para outros. Mas uma coisa é certa, você chegou até aqui. Agora é hora de diminuir a pressa, respirar o ar da estrada, olhar pela janela e agradecer mais um dia. Que o caminho de volta para casa seja também um caminho de paz para o coração. A vida nem sempre acontece como a gente planeja, mas ela sempre nos oferece uma nova oportunidade de recomeçar. E a sexta-feira tem esse sabor especial. Ela nos lembra que depois do esforço também existe o descanso. Depois da luta, existe o abraço. Depois da correria, existe o aconchego do lar. Ao chegar em casa, abrace quem você ama. Se puder, ligue para alguém que faz tempo que você não conversa. Perdoe, sorri mais. Valorize os pequenos momentos. O tempo passa depressa, e depressa demais para deixarmos o amor para depois. E se essa semana trouxe preocupações, entregue cada uma delas nas mãos de Deus. Confie que Ele continua cuidando dos seus caminhos, abrindo portas, fortalecendo a sua fé e renovando suas esperanças. Nenhuma noite é eterna. Todo amanhecer traz consigo uma nova chance de fazer diferente. Que o seu fim de semana seja de descanso para o corpo, serenidade para a mente e alegria para a alma. Que não falte saúde, união na família, bons encontros, com boas conversas e motivos sinceros para agradecer. E continue na companhia da Nova Onda FM 91,5. Eu desejo que a sua viagem seja tranquila, que Deus proteja cada quilômetro do seu caminho e que você chegue em casa em segurança, com o coração leve e a certeza de que dias melhores sempre vêm para aqueles que mantêm a fé. Uma sexta-feira abençoada para você, viu? Um excelente fim de semana. Esta é a sua, a minha, a nossa rádio. Juntos, aqui no programa Sertanejo Classe A, Nova Onda FM 91,5, a rádio que toca o coração de quem ama a verdadeira música sertaneja.
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0: Onde mais?
1: Chegando então os novos clássicos pra você. Abrindo o bloco com Maiara e Maraíza. Medo Bobo. 5 horas e 12 minutos. Você está na sua nova onda FM.
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0: Obrigada, gente.
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3: É o Silveira no piano.

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7: Nova Onda FM 5:32.
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7: 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Bom, minha gente, vamos trazendo a participação da galera que tá chegando no WhatsApp da Nova Onda, 3279191. Você pode vir ajudar a gente a fazer um sucesso, hein? Porque eu estou no controle, mas quem dita o som é você. Quem tá chegando aí agora é o Maurílio Valentim, da cidade de Nova Serrana. Fala comigo, Maurílio.
11: Ô, Isaías Santos, aqui é o Valentim de Nova Serrana, hein? Mande a música pra mim, Lourenço Lourival, Como Eu Chorei. Mande para todos vocês aí da rádio e mande também para o Timaro do Santuário, para o Tarciso de Conceição do Pará, um abraço e mando para minha amada Lucita também e para meus manos queridos, que Deus te abençoe, amigo querido, tudo de bom.
7: Muito obrigado, Maurílio, um abraço para você também. Também está chegando aí o Tarcísio Freitas de Conceição.

0: Vocês estão do Pará.
1: Boa tarde, Isaías.
0: Boa
1: Boa tarde para
0: tarde.
1: você, para toda a equipe Nova Onda, todos ouvindo a Nova Onda. Gostaria de mandar um abraço para todos, para o Valentim, Nova Serrana, o tio Mauro no Santuário, para a princesa Gatinha, a maravilhosa de Conceição do Pará, também para a menina do Açougana, em Santana da Prata. E se for possível, eu pedi duas músicas. Eu gostaria, se for possível, de você passar a música Roupa de Lua de Mel com Jean Giovanni e Biquíni Preto com o Duque Dalvan. E essa eu ofereço para todos os ouvintes e toda a equipe Nova Onda também. E especial para a princesa Gatinha, a maravilhosa de Conceição do Pará. Aqui é ele, Tarcísio Freitas.
0: O grande Tarcísio Freitas, deixa comigo, Tarcísio. Aqui você pede, aqui a gente toca. É a Nova Onda FM, seu programa sertanejo classe A, para embalar sua sexta-feira com muita emoção. É o seu fim de tarde na melhor.

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8: Nova Onda FM 5:53.
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8: Na Nova Onda! É só sucesso pra você, trazendo agora o Batidão Sertanejo. Vem comigo! Aumenta o volume do seu som, é pra você agitar, é pra você cantar, é pra você se emocionar, é pra você agitar geral e mandar o frio embora, hein?

0: Ó Maria Santíssima, que em vossa imagem milagrosa de Aparecida espalhais inúmeros benefícios sobre o Brasil, eu, embora indigno de pertencer ao número dos vossos servos, mas desejando participar dos benefícios da vossa misericórdia, prostrado a vossos pés, consagro-vos o entendimento para que sempre pense no amor que mereceis. Consagro-vos a língua para que sempre vos louve e propague a vossa devoção. Consagro-vos o coração para que depois de Deus vos ame sobre todas as coisas. Recebei-nos, ó Rainha incomparável, o ditoso número dos vossos servos. Acolhei-nos debaixo da vossa proteção. Socorrei-nos em nossas necessidades espirituais e temporais, e sobretudo na hora da nossa morte. Abençoai-nos, ó Mãe Celestial, e com vossa poderosa intercessão fortalecei-nos em nossa fraqueza, a fim de que, servindo-vos fielmente nesta vida, possamos louvar-vos, amar-vos e render-vos graças no céu por toda a eternidade. Assim seja.
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2: O anjo do Senhor anunciou a Maria, e ela concebeu do Espírito Santo. Ave Maria, cheia de graça, o Senhor é convosco. Bendita sois vós entre as mulheres, bendito é o fruto do vosso ventre, Jesus. Santa Maria, Mãe de Deus, rogai por nós, pecadores, agora e na hora de nossa morte. Amém. Eis a serva do Senhor. Faça-se em mim segundo a vossa palavra. Ave Maria, cheia de graça, o Senhor é convosco. Bendita sois vós entre as mulheres, bendito é o fruto do vosso ventre, Jesus. Santa Maria, Mãe de Deus, rogai por nós, pecadores, agora e na hora de nossa morte. Amém. E o Verbo divino se fez carne e habitou entre nós. Ave Maria, cheia de graça, o Senhor é convosco. Bendita sois vós entre as mulheres, bendito é o fruto do vosso ventre, Jesus. Santa Maria, Mãe de Deus, rogai por nós, pecadores, agora e na hora de nossa morte. Amém. Rogai por nós, Santa Mãe de Deus, para que sejamos dignos das promessas de Cristo. Oremos. Infundi, Senhor, como vos pedimos, a vossa graça nas nossas almas, para que nós, que pela anunciação do anjo, conhecemos a encarnação de Cristo, vosso Filho, pela sua paixão e morte na cruz, sejamos conduzidos à glória da ressurreição. Por nosso Senhor Jesus Cristo, vosso Filho, que é Deus convosco, na unidade do Espírito Santo. Amém. O nosso auxílio está no nome do Senhor, que fez o céu e a terra.

0: Senhor esteja convosco, Ele está no meio de nós. Abençoe-vos, Deus Todo-Poderoso, Pai, Filho e Espírito Santo. Amém.
1: 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Boa tarde, povo de Deus. Boa tarde, família querida, nessa sexta-feira. Vamos colocar no final dessa sexta. Eu sei que às vezes é estressante. Sexta-feira é pesado. Mas vamos colocar diante do Senhor, por intercessão de Nossa Senhora do Carmo. Eu tenho muita devoção a Nossa Senhora do Carmo. Juntos, em prece, em nome do Pai, do Filho, do Espírito Santo. Amém. Nossa Senhora do Carmo, venho nesta tarde consagrar-me inteiramente a vós. Tudo o que sou, tudo o que tenho, entrego em vossas mãos. Nossa Senhora do Carmo, suplico-vos que fortaleçais com vosso poder a minha fraqueza. Nossa Senhora, nesta tarde, iluminai a escuridão da minha mente com a vossa sabedoria. Nossa Senhora, que o santo escapulário traga-me a vossa especial proteção nas lutas do dia a dia, para que eu possa ser fiel ao vosso divino Filho. Mãe, que o teu santo escapulário afaste-me de tudo que é pecaminoso. Revista-me, ó Mãe, com as virtudes de um verdadeiro discípulo. Nossa Senhora, Mãe do Santo Escapulário, ofereço esta oração para minha salvação e na intenção que agora apresento, diga os nomes. Pense em alguém e reze comigo. Nossa Senhora do Carmo, proteja-nos de todo o mal. Livra-nos de toda maldade. Ave Maria, cheia de graça, o Senhor é convosco. Bendita sois vós entre as mulheres e bendito é o fruto do vosso ventre, Jesus. Santa Maria, Mãe de Deus, rogai por nós, pecadores, agora e na hora de nossa morte. Amém. Mãe, abençoai a minha família. Abençoai os que se recomendam às minhas orações. Abençoai e santificai a todos nós. Nossa Senhora do Carmo, protegei-nos na vida, consolai-nos na morte. E seja nossa advogada, junto a teu Filho Jesus. Amém.
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10: Olá Brasil, está no ar o Central de Notícias e vamos aos destaques desta hora.
11: Ailton Moreno, a voz padrão do rádio.
10: O ministro Flávio Dino do Supremo Tribunal Federal determinou que presidentes de todos os partidos com representação no Congresso expliquem sobre o direcionamento de emendas parlamentares para os municípios. Os dirigentes de 21 legendas têm 10 dias úteis para enviar as informações. E após ser absolvido em 2 processos, nos quais era acusado de estupro, Tiago Antônio Brenan Tavares da Silva Fernandes Vieira foi condenado esta semana em mais um caso de violência contra a mulher. O empresário foi sentenciado pela Justiça de São Paulo a 31 anos, 5 meses e 24 dias de reclusão, além de 3 anos, 2 meses e 6 dias de detenção por crimes cometidos contra uma ex-companheira que o acusou de agredi-la e inclusive obrigá-la a tatuar suas iniciais no corpo. O Central de Notícias volta a qualquer momento ou em edição especial.
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17: Novo Onda FM 6:15.
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0: 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Bom, vamos atendendo a participação da galera chegando junto na Nova Onda FM, o nosso grande amigo Edivaldo lá do Cras. Alô, Edivaldo, boa noite pra você, que Deus te abençoe, Deus te guarde, viu? Muito obrigado pelo carinho da sua audiência. Ele tá pedindo duas músicas, a primeira com Zezé de Camargo e Luciano, Hoje Eu Quero Te Amar, e também com Leandro e Leonardo, Não Aprendi a Dizer Adeus. Edson, olha, Isaías Santos, eu adoro essa música, então vai pra você e com muito carinho, viu? Deus abençoe e te proteja no teu trabalho, meu amigo. Também tá chegando aí o José Maria Viana. Alô, José Maria, boa noite pra você.
1: Boa tarde, meu amigo. Cheguei, viu?
0: Aí, ó.
1: Depois você manda uma música, viu? E hoje eu sei que vai escolher pra mim.
0: Ah, é?
1: Rosa Pura, Mal Fofo. Dona Francisca. Pro Jairo, pro Jairão. E pro Nair Boco Sacola e o Fariseu. E pra todos os ouvintes aí.
0: Bacana demais, aí.
1: Uma boa tarde pra todos.
0: Pra você.
1: Cheguei agora.
0: Aí, olha. Quando ele mandou, era antes de 18 horas, né? Então ainda era boa tarde. Então, boa noite pra você, meu querido. Bom trabalho, né? Largou lá o Rio do Peixe, veio pra trabalhar na cidade, no ateliê do Salgado, não é isso? Aquele abraço pra você, meu querido. Então, vamos de sucesso daqui a pouquinho com o Revista Sertanejo pra você saber de tudo que tá acontecendo no mundo sertanejo. Vamos lá.

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1: É sucesso, é sertanejo, é Nova Onda FM 91,5. Chegando agora, Luan Santana, Olho Marrom. Essa vai para José Maria Viana. Daqui a pouquinho tem a revista Sertanejo para você. Não sai daí não, continua na nossa sintonia 91,5. O sucesso aqui acontece.

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2: Bom, minha gente, agora o Revista Sertaneja pra você. Durante o programa Viver Sertanejo, Daniel se juntou a Henrique e Juliano para cantar A Maior Saudade. Um dos maiores sucessos da dupla, o encontro reuniu uma das vozes mais marcantes da história do sertanejo com dois artistas que dominam a música brasileira na atualidade. O resultado foi uma interpretação emocionante daquelas que fazem a gente ouvir a mesma canção com um sentimento diferente. Existem músicas que já nascem grandes, mas às vezes basta um encontro como esse para eles ganharem ainda mais força e emocionarem uma nova geração. Acompanhe comigo.

0: Quando você acha que a música já atingiu a perfeição com Henrique e Juliano, chega o Daniel e transforma tudo em um momento ainda mais especial. Já a música Mulher Nunca Foi Pra Menino, de Danilo e Davi, já passou de 10 milhões de visualizações no áudio com guia e chegou até a ser lançada por outras pessoas sem autorização. Mas agora chegou o momento, no dia 30 de julho, às 21h. Além dela, ainda tem duas inéditas e uma regravação. Acompanhe.
1: Mulher Nunca Foi Pra Menino, uma das músicas mais esperadas. E essa música surpreendeu com mais de 10 milhões de visualizações em vídeos com guia. Teve até gente gravando sem autorização.
2: E foi por isso que a gente teve que arquivar e esperar o momento certo. Mas esse momento chegou. Dia 30 de julho, às 21 horas, tá chegando em todas as plataformas digitais Mulher Nunca Foi Pra Menina.
1: E tem duas músicas inéditas e mais uma regravação. Então, salva pra ser o primeiro a ouvir.
2: Vamos nessa.
1: Agora.
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0: É sucesso que não acaba mais, de Danilo e Davi, tá prometendo, hein? E já já vai estar aí nas nossas rádios, tocando e fazendo bonito. Bom, minha gente, durante bate-papo, Zezé de Camargo respondeu a pergunta qual música ele escolheria cantar pelo resto da vida e o motivo dessa escolha. A resposta foi emocionante e mostrou mais uma vez a ligação especial que ele tem com a própria história e com o público que o acompanha há tantas décadas. Mas a conversa também revelou um lado que muita gente admira ainda mais. Falamos sobre o trabalho que ele faz no resgate de animais, como cavalo e cachorros, e Zezé contou que mantém uma área totalmente preparada em sua fazenda para receber e cuidar desses bichinhos que precisam de uma nova chance. Acompanhe com a gente.
4: Se você pudesse cantar uma música para o resto da sua vida, qual você escolheria e o porquê? E também gostaria que você falasse um pouquinho sobre os animais que você sempre está resgatando, os animais na fazenda, os cavalos isso. E tudo. Como que é isso para você?
5: Eu tenho, muita gente não sabe, mas eu tenho um... Como é que a gente fala? Eu sempre esqueço essa palavra. Eu tenho na minha fazenda um espaço reservado para cuidar de animais, tanto de cachorros abandonados e cavalos, principalmente cavalos de carroça, que o pessoal judia muito. Eu tenho lá na fazenda um espaço hoje que devo comportar em torno de 100 animais lá, mais ou menos, que eu cuido. Mas até hoje eu não fiz nenhuma música voltada para esse tema, né? Até porque é uma coisa que eu não quero ficar mostrando para as pessoas. Às vezes as pessoas ficam sabendo que vão lá e ver tudo, mas para mim importante é fazer, né? O que eu tenho lá na fazenda é ver os bichinhos felizes. Mas voltando ao assunto da música, são muitas músicas que eu fiz, que é de minha autoria, e música é igual filho. Não tem uma que você tem uma predileção, que você acha que é a mais importante, que é a melhor. O Amor foi a música que abriu as portas para mim e pro meu irmão, para mim, em toda a nossa vida, né, para nossa família. Mas eu acho que uma música, pelo tema que ela diz, que nem é minha,

0: que eu acho que seria importante cantá-la a vida inteira, no dia em que sai de casa. Eu acho que essa música tem uma importância muito grande na vida, não só minha, mas de milhões de pessoas, principalmente de brasileiros. Eu fui fazer show no Japão, fui fazer show nos Estados Unidos, na Inglaterra, fazer na Bélgica. Eu encontro muitos brasileiros que estão lá e que não podem voltar para o Brasil, tá com 10, 15 anos lá no Japão, principalmente, não podem voltar para o Brasil, porque se voltar, não consegue voltar para lá, porque não tem documento. Estão lá clandestinamente, longe da família, longe de pai, longe de mãe, de irmão, né, de filhos, às vezes. E isso machuca muitas pessoas. Nós fizemos um show lá em Hamamatsu uma vez, e tinha 10 mil pessoas, pelo menos 9 estavam chorando. Então a gente viu o quanto essa música é importante, quando eu canto essa música, o quanto essa música é importante na vida das pessoas.
1: É o Zezé fazendo bonito. Enquanto falamos sobre a questão dos animais, uma atitude que mostra que, além de ser um dos maiores nomes da música sertaneja, Zezé de Camargo também tem um coração gigante e faz a diferença na vida de muitos animais. São histórias como essa que fazem a gente admirar ainda mais o homem por detrás do artista. Esta foi a Revista Sertaneja desta sexta-feira, dia 17 de julho.
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4: Nova Onda FM 6:47.
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0: Olá, amiguinho! Manda aí uma do Zezé pra mim! Brigue comigo, mas não vá! Obrigado, um abraço pra você!
1: É a Dudu de Divinópolis, é alegria total! Seja bem-vinda, Dudu, à nossa programação. Pode deixar que eu mando pra você, viu? 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
1: É um sucesso atrás do outro aqui na sua nova Onda FM 91,5. Minha gente bonita, vou deixando aquele abraço especial pra você, faltando 8 minutos para 7 horas da noite. Daqui a pouquinho tem a Voz do Brasil chegando no ar. E eu vou despedindo de você, não é verdade? Despedindo de você com um beijo no seu coração, desejando você uma ótima noite de sexta-feira, que você tenha um ótimo fim de semana. Aproveite bastante, aproveite sua família, sua vida, aproveite seus amigos, porque a vida é o seguinte, é uma caixinha de surpresa, não é mesmo? Então aproveite cada momento como se fosse o único. E amanhã, se Deus quiser, às 6 horas da manhã, a gente está junto de novo no programa Terra Brasil, aqui pela 91,5. Tchau, tchau. Que o Papai do Céu te dê uma noite abençoada, uma noite de descanso. Então aproveite bastante e viva a vida, porque o melhor da vida é viver e não apenas existir. É ou não é, Dudu? Simbora nessa alegria. Beijo no seu coração e até amanhã, se Deus quiser. Chega na saideira com o Chitãozinho Chororó. Evidências.

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0: Unidos terão apoio do governo.
1: A Apex prepara plano de abertura de novos mercados para exportadores afetados pelas tarifas. Luciana Colares, de Holanda.
2: No início de agosto, a Apex Brasil deve apresentar um plano de diversificação de mercados, especialmente para os exportadores impactados pelo tarifaço.
0: E ainda, Banco Nacional de Antígenos integra a estratégia brasileira de defesa agropecuária contra a aftosa.
1: A estrutura permite a produção emergencial de vacinas em prazo reduzido em caso de necessidade sanitária. Thaís de Araújo.
3: O banco integra a Estratégia Nacional de Preparação para Emergências Sanitárias, juntamente com ações permanentes de vigilância e monitoramento da sanidade animal.
0: E vamos falar também sobre o El Niño, que traz fortes chuvas no sul do país, ondas de calor e seca no norte.
1: Risco também de incêndios florestais, especialmente na Amazônia, no Cerrado e na Caatinga.
0: Para entender mais sobre os impactos para o Brasil, nós conversamos com o Gilvan Sampaio, do Instituto Nacional de Pesquisas Espaciais.
4: As previsões indicam que será um El Niño de forte intensidade, a muito forte intensidade, mas não há motivo para pânico. Nós temos que nos prepararmos para fazer com que os impactos sejam os menores possíveis.
1: Na apresentação da Voz do Brasil, Mariana Jungmann e Nazi Brum.
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1: Empresas afetadas pelas tarifas anunciadas pelos Estados Unidos vão ter apoio da Agência Brasileira de Promoção de Exportações para encontrar novos mercados.
0: Para isso, a Apex vai implementar um plano de 130 milhões de reais com foco na descoberta de novos parceiros comerciais.
1: A meta é chegar a países da União Europeia e países asiáticos.
2: A aplicação da tarifa de 25% sobre os produtos brasileiros, anunciada em 15 de julho, atinge 2.375 produtos. 7 bilhões e 200 milhões de dólares são impactados pelas novas tarifas. De acordo com a Agência Brasileira de Promoção de Exportações e Investimentos, o processo de busca por novos compradores internacionais vem sendo intensificado desde o ano passado, após as primeiras medidas tarifárias adotadas pelo mercado norte-americano. Atualmente, 72% das empresas brasileiras que vendem para os Estados Unidos já adotaram pelo menos mais um país de destino para as mercadorias. E já no início de agosto, a Apex Brasil deve apresentar um plano de diversificação de mercados, especialmente para os exportadores impactados pelo tarifaço. Como detalha o presidente da Apex Brasil, Laudemir Miller.
5: Nós vamos anunciar um plano de 130 milhões em parceria com o setor privado, mas evidentemente que a implementação do acordo Mercosul-União Europeia para que as empresas possam, de fato, aproveitar as oportunidades desse acordo, é um dos elementos centrais do nosso plano. Mas, enfim, o importante são os setores, né? Mas pegando pesadamente a indústria, né? Então, o setor de móveis, o setor de cosméticos, o setor de plástico, o setor de calçados, enfim, esses setores que estão tendo esse impacto.
2: Laudemir Miller ressalta que outros destinos já estão mapeados, como os países da Ásia Central.
5: O mundo olha de um jeito diferente para o Brasil, de um país estável, um país democrático. Então, a gente está sendo demandado pelos países asiáticos. O Brasil abriu, até semana retrasada, 651 mercados. Então, imagina a oportunidade que nós temos.
2: O impacto das novas tarifas anunciadas pelos Estados Unidos varia de acordo com o setor e a região. São Paulo registra o maior impacto em valor absoluto, 3 bilhões de dólares. Já Santa Catarina tem o maior impacto proporcional, com 68% das exportações afetadas. Outra região afetada é o Paraná, estado que concentra 70% das exportações brasileiras de madeira para a construção civil americana. Reportagem Luciana Colares, de Holanda.
0: O Brasil conta com o primeiro

0: Banco Nacional de Antígenos para a resposta emergencial à febre aftosa.
1: A estrutura foi desenvolvida em parceria entre o Ministério da Agricultura e Pecuária, o Instituto de Tecnologia do Paraná e empresa privada.
2: O Banco Nacional de Antígenos integra a Estratégia Brasileira de Preparação para Eventuais Emergências Sanitárias relacionadas à febre aftosa e para manutenção da segurança sanitária da pecuária. A estrutura foi desenvolvida em parceria entre o Ministério da Agricultura e Pecuária, o Instituto de Tecnologia do Paraná e a empresa Biogênesis Bagó. A parceria foi formalizada nesta sexta-feira em Garim, na Argentina. O ministro da Agricultura e Pecuária, André de Paula, falou sobre a parceria.
3: Porque esse é um laboratório reconhecido internacionalmente e ele nos empresta a credibilidade que chega com isso. Esse também é um laboratório que atende a grandes mercados, a exemplo do que ocorre conosco.
2: O Banco Nacional de Antígenos mantém armazenados em condições de alta segurança antígenos dos sorotipos de interesse para o Brasil. Em caso de emergência sanitária, esse material permite iniciar a produção de vacinas em menor prazo, sem depender de fornecimento externo. O Brasil possui reconhecimento internacional como país livre de febre aftosa sem vacinação. O banco integra a Estratégia Nacional de Preparação para Emergências Sanitárias, juntamente com ações permanentes de vigilância e monitoramento da sanidade animal. Reportagem Thaís de Araújo.
0: Atenção, estudantes que se inscreveram no processo seletivo do programa Universidade para Todos, o ProUni.
1: O resultado da primeira chamada para o segundo semestre de 2026 já está disponível.
0: Os candidatos pré-selecionados têm até o dia 24 de julho para comprovar informações da inscrição junto às instituições de ensino.
4: O processo seletivo do programa Universidade para Todos, o ProUni, recebeu cerca de 530 mil inscrições para o segundo semestre de 2026. Ao todo, mais de 1 milhão e 100 mil estudantes participaram das duas edições do programa neste ano. Cada participante teve a opção de selecionar até duas opções de curso, instituição e turno, conforme as regras do edital. As bolsas integrais cobrem 100% do valor da mensalidade, enquanto as parciais correspondem a 50%. Os cursos com mais inscritos nesta etapa foram Medicina, Direito e Psicologia. Criado em 2004, o ProUni oferece bolsas de estudo em cursos de graduação e sequenciais de formação específica em instituições privadas de educação superior. Para a classificação dos candidatos, o programa utiliza as notas obtidas no Exame Nacional do Ensino Médio, o Enem. Em 2026, os dois processos seletivos somaram mais de 2 milhões de inscrições, realizadas por cerca de 1 milhão e 100 mil candidatos. O resultado da primeira chamada do ProUni já está disponível. Os candidatos pré-selecionados têm até 24 de julho para comprovar as informações da inscrição junto à instituição de ensino e apresentar a documentação exigida. O cronograma prevê a divulgação da segunda chamada em 5 de agosto. O resultado desta etapa será divulgado em 1º de setembro. Saiba mais em acessounico.mec.gov.br/ProUni. Reportagem Edinaldo Júnior.
1: E as inscrições para a formação continuada de escolas de tempo integral foram prorrogadas até o dia 24 de julho.
0: O curso é destinado a gestores escolares e coordenadores pedagógicos de instituições que ofertam essa modalidade de ensino.
1: Nos estados, no Distrito Federal e em municípios de maior porte, também podem se inscrever profissionais das redes de ensino que atuarão como multiplicadores na formação.
0: As orientações sobre a etapa das inscrições estão disponíveis na página de documentos do Ministério da Educação, no portal gov.br/mec.
1: O Ministério do Meio Ambiente e Mudança do Clima apresentou as projeções mais recentes para o fenômeno El Niño após a reunião técnica de monitoramento climático realizada esta semana.
0: O cenário prevê redução das chuvas em parte das regiões norte e centro-oeste e temperaturas acima da média em grande parte do país.
1: E também aumento do risco de incêndios florestais, especialmente na Amazônia, no Cerrado e na Caatinga.
0: Já para a região sul, a previsão é de chuvas acima da média.
1: Os efeitos do fenômeno climático devem se intensificar a partir de agosto, mas serão mais sentidos no fim deste ano, segundo o pesquisador Gilvan Sampaio, do Instituto Nacional de Pesquisas Espaciais, o INPE.
0: Eu conversei mais cedo com ele para saber mais sobre o que esperar do El Niño e como tem sido feito o monitoramento dele pelos órgãos técnicos do governo federal. Acompanhe. Doutor Gilvan, Luan Sampaio, é um prazer para a gente ter o senhor com a gente aqui na Voz do Brasil. Vamos começar falando dessas perspectivas para o El Niño esse ano? A gente deve começar a sentir os efeitos mais graves a partir da semana que vem? Como é que tá as previsões de chuvas intensas aí, especialmente para o sul do Brasil?
5: Bom, nós temos aí os impactos do El Niño, eles são gradativos ao longo dos próximos meses. Os primeiros impactos nós começamos a observar ao longo das próximas semanas. E nesse segundo semestre de 2026, o primeiro principal impacto está relacionado às chuvas no sul do Brasil, principalmente Rio Grande do Sul e Santa Catarina. Então há a tendência de chuvas mais volumosas, alguns períodos com chuvas intensas, mesmo porque o auge do fenômeno El Niño se dá normalmente no mês de dezembro. Então, entre novembro e janeiro, né, nós teremos o auge do fenômeno, que é quando nós observamos os principais impactos. Isso em relação às chuvas. Em relação à temperatura, aí sim, todo o Brasil, nós devemos ter, a partir do final do inverno, depois da primavera e verão, períodos com temperaturas mais altas do que a média histórica e, ao longo, principalmente da primavera e verão, alguns períodos com ondas de calor.
0: Pois é, eu ia até perguntar isso para o senhor, até o fim do ano, como é que eram as perspectivas, né? O senhor falou das chuvas mais intensas que devem começar no sul do Brasil e a seca, doutor Gilvan, a gente deve esperar também alguma seca atípica, em que regiões, como é que deve acontecer?
5: Em relação às secas, aí é mais no norte do Brasil, norte e leste da Amazônia e norte da região nordeste, onde ocorrem os impactos do El Niño em relação às secas, né? Ou chuvas abaixo da média. Só que esses impactos, diferente do que acontece no sul, que os impactos são a partir de agora, nós esperamos os impactos mais para o final do ano, começo do ano que vem. Né? Especialmente no norte e no leste da Amazônia, né? Nós devemos ter, a partir do final da primavera, déficits de chuvas. Não dá para qualificar ainda exatamente a severidade desse déficit de chuvas. Nós vamos tentar qualificar isso ao longo dos próximos meses. E no norte da região nordeste, que é a região semiárida, aí sim é somente em 2027, né? Porque o período chuvoso principal daquela região é de fevereiro a maio. Ela tem uma componente também associado ao Oceano Atlântico, então nós devemos aguardar mais para o final do ano para avaliar a possibilidade de secas no norte da região nordeste.
0: E aqui na região centro-oeste, alguma questão em especial?
5: O principal impacto do El Niño na região central do Brasil, que inclui a região centro-oeste, a região sudeste, o sul da região amazônica e o sul da região nordeste, é o aumento das temperaturas, né? Não tem um impacto no volume de chuvas o El Niño nessas regiões, nessa região central. Portanto, é o que tem que se prestar atenção nesse momento. Nós estamos no período seco da região. Essa região central do Brasil, o período seco normalmente se estende até meados de outubro, que é quando começam as chuvas mais frequentes e regulares. Com temperaturas altas, período seco, então isso faz com que a vegetação possa ficar mais seca. E aí a atenção maior é justamente com as queimadas, né? Porque com a vegetação mais seca, temperaturas mais altas, o potencial para a ocorrência de queimadas aumenta. Então esse é um ponto de atenção para os próximos meses na região central do Brasil.
0: Agora, o Instituto Nacional de Pesquisas Espaciais, o INPE, onde o senhor, inclusive, é pesquisador, está atuando com diversos órgãos federais no monitoramento do clima, justamente para a preparação de todos esses eventos que o senhor mencionou agora. A partir daí foi lançada uma plataforma, né, doutor Gilvan? Queria que o senhor falasse para a gente como é que funciona esse trabalho, quais são os órgãos envolvidos.
5: Nós fizemos um trabalho. Porque o que acontece? Quando ocorre um fenômeno como o El Niño, existem muitas fake news, né? Então nós juntamos os órgãos principais que monitoram o clima e meio ambiente no Brasil, que são o INPE, através do Centro de Previsão de Tempo e Estudos Climáticos, que é a instituição a qual pertenço, o Instituto Nacional de Meteorologia, a Defesa Civil Nacional, a Agência Nacional de Águas, o Serviço Geológico do Brasil e o CEMADEM. Então essas seis instituições, elas publicaram agora no mês de junho uma nota técnica, né, chamado painel El Niño, onde nesse painel El Niño nós avaliamos justamente a situação atual e como é que nós, o que nós esperamos para os diversos setores, por exemplo, a agricultura, para a defesa civil, a questão de desastres, a questão de águas.

0: ao longo dos próximos meses. Esse painel em linha, ele vai ser renovado a cada mês, e essa é uma informação que vai auxiliar não somente a população, mas também os diversos setores e também os tomadores de decisão.
1: Principalmente aí as autoridades estaduais, municipais também, né, que vão poder se precaver de maneira mais específica, né?
0: Exatamente, porque existe, inclusive, algumas pessoas falando alguns termos até coloquiais do tipo, olha, vai ser um El Niño Godzilla. As previsões indicam que será um El Niño de forte intensidade, a muito forte intensidade, mas não há motivo para pânico. Nós temos que, obviamente, nos prepararmos para os impactos do El Niño. Os principais impactos do El Niño nós já sabemos, e aí é acompanhar ao longo dos próximos semanas e meses, como é que será a evolução desse fenômeno para fazer com que os impactos sejam os menores possíveis.
1: Só tocou num ponto interessante aí, porque, de fato, o senhor até mencionou antes, né? Existem muitas fake news, existe também algumas equiparações que são um pouco equivocadas que as pessoas fazem. Eu ouvi recentemente que era um furacão, que o El Niño era um furacão. E são eventos climáticos diferentes, né? Eu gostaria que o senhor ajudasse também um pouco aqui a explicar essa diferença, inclusive, de preparação, se fosse eventualmente um furacão, é diferente do que a gente vai viver com o El Niño. Se é necessário as pessoas fazerem, por exemplo, provisionamentos, estoque de comida, porque pode ter inundações ou secas extremas que falte comida. A gente vive uma situação, nesse sentido. Qual é a diferença?
0: Não, não. O El Niño é um fenômeno que nós já sabemos quais são os impactos vão ocorrendo dependendo da região. Por exemplo, no sul do Brasil, nós sabemos que há a tendência de chuvas volumosas e chuvas intensas, né? Então, por exemplo, dizer que vai acontecer novamente um episódio como aquele de 2024 no Rio Grande do Sul, não dá para dizer com tanta antecedência, mas existe a possibilidade dele ocorrer? Existe a possibilidade. Quando é que nós conseguimos prever? Nós conseguimos prever isso com no máximo aí, 15 dias de antecedência. Né? Naquele episódio, por exemplo, de 2024, ele começou no comecinho de maio, final de abril, comecinho de maio. Os modelos meteorológicos, já na segunda quinzena de abril, indicavam um volume de chuvas muito expressivo para o Rio Grande do Sul. É óbvio que os modelos não conseguem dizer exatamente o volume que ocorreu, e foi um volume realmente muito extremo, né? Então não há essa questão da população fazer estoques de alimentos ou qualquer que seja o pânico associado. É claro que nós temos que nos preparar para os eventos extremos. Então, no caso de chuvas, tem que haver toda uma preparação, por exemplo, do poder público com limpeza de galerias, né? Eventualmente revisar sistemas de comportas, etc. No caso de secas, tem que haver toda uma preparação por conta da questão da água, né? Não, não é o momento de desperdiçar água, e aí eu estou falando do norte, do leste da Amazônia, do norte da região nordeste. Então tem que haver toda preparação para poupar ao máximo a água, haja visto que o El Niño traz esse déficit de chuvas nessas regiões. Então é esse tipo de preparação. Agora, tem que haver uma preparação não só do cidadão, mas também do poder público, das instituições e todo o trabalho que tem que ser feito em função dos impactos do El Niño. O furacão, quando ocorre, é um evento muito extremo, ocorre num horizonte de horas, há poucos dias, né? O que dá para comparar são as chuvas intensas que deverão ocorrer no Rio Grande do Sul e Santa Catarina, principalmente. Então, é tomar cuidado em relação a esses episódios extremos no Rio Grande do Sul ao longo dos próximos meses.
1: Muito bem, nós conversamos com o Gilvan Sampaio, pesquisador do Instituto Nacional de Pesquisas Espaciais, o INPE. Muito obrigada, pesquisador, pela sua entrevista aqui à Voz do Brasil.
0: Muito obrigado.
2: Defesa Civil Nacional reconheceu hoje a situação de emergência em mais de 23 cidades atingidas por desastres.
1: Entre as cidades contempladas, há municípios que enfrentam a estiagem e a seca, enquanto outros foram atingidos por fortes chuvas.
2: As cidades ficam nos estados da Bahia, Ceará, Minas Gerais, Paraíba, Paraná, Pernambuco, Rio Grande do Norte, Rio Grande do Sul e Santa Catarina.
1: Cidades com o reconhecimento federal de situação de emergência ou estado de calamidade

0: Pública podem solicitar apoio financeiro por meio do Sistema Integrado de Informações sobre Desastres.
1: O período de seca em várias regiões do Brasil traz o surgimento de praias de água doce, que viram pontos de lazer e comércio.
0: Mas você sabia que para realizar eventos ou montar estruturas nesses locais é preciso autorização do governo federal?
1: Quem traz os detalhes sobre essas regras é Uriel Ricardo.
2: No Brasil, existem praias que se formam temporariamente durante alguns meses do ano. Você já ouviu falar sobre as praias fluviais ou praias de água doce? Elas surgem quando a estiagem reduz o nível dos rios e expõe bancos de areia e trechos das margens, que passam a receber visitantes, estruturas de lazer, eventos e atividades comerciais. Quando essas praias estão localizadas em rios federais, a instalação de estruturas, eventos, atividades econômicas e outros tipos de intervenções dependem de autorização do governo federal. Os rios federais são aqueles que atravessam mais de um estado e as áreas banhadas por eles são patrimônio da União. Por isso, é necessário ter permissão de uso para explorar esses espaços, conforme explica André Luiz Nunes, coordenador-geral de gestão de territórios costeiros e marginais da Secretaria de Patrimônio da União, a SPU.
3: A permissão de uso serve para eventos de curta duração, de natureza recreativa, esportiva, cultural e religiosa. Então, para qualquer uso privativo dessas áreas, tem que ser autorizado pela União, né? E além de outras licenças lá, não dispensa licença ambiental, licença do município.
2: As orientações sobre a permissão de uso se aplicam a qualquer praia formada em rios federais, especialmente nos estados de Tocantins, Goiás, Pará, Amazonas, Mato Grosso do Sul, Maranhão, Amapá e Mato Grosso. No Tocantins, por exemplo, há a formação de praias sazonais em Porto Nacional, Luzimangues e várias outras cidades. A capital do estado, Palmas, também conta com praias como a Graciosa, a Praia do Prata e a Praia do Caju. A permissão de uso pode ser solicitada por municípios, pessoas físicas ou empresas. No caso de particulares, também é necessário ter as devidas licenças locais. Mas atenção, a autorização só vale para eventos de curta duração, como detalha André Luiz Nunes.
3: A permissão de uso para eventos de curta duração de até 90 dias, incluída a construção e a desocupação da área, ou tu pode, querendo lá, sendo necessário, prorrogar isso por mais 90 dias.
2: Quem pretende solicitar a permissão de uso pode procurar a Superintendência do Patrimônio da União no respectivo estado. Os formulários estão disponíveis na página da SPU no portal gov.br. Também é possível obter informações pelo telefone 0800-978-9005. O canal recebe ainda comunicações sobre restrições de acesso às praias, ocupação irregular, acúmulo de lixo e problemas ambientais ou sanitários. Para quem pretende aproveitar as praias fluviais, a orientação é colaborar com a preservação desses espaços, descartar o lixo nos locais adequados, respeitar a sinalização, evitar fogueiras e preservar a fauna e a vegetação local. Reportagem Uriel Ricardo.
0: Desde o início da semana, a ANP, Agência Nacional de Petróleo, Gás Natural e Biocombustíveis, realizou 268 ações com foco no combate a preços abusivos de combustíveis em 14 estados.
1: Foram aplicados 14 autos de infração por não cumprimento de envio de documentos para avaliação dos preços.
0: Isso porque nessas ações, a agência também coleta informações a partir das notas fiscais fornecidas pelos postos de aquisição dos combustíveis.
1: Esses dados são analisados pela ANP e, em casos de caracterização de preços abusivos, podem ser geradas autuações, processos administrativos e multas.
0: O valor das multas varia de 50 mil a 500 milhões de reais, dependendo da gravidade do caso.
1: Lembrando que denúncias sobre irregularidades no mercado de combustíveis podem ser enviadas à ANP por meio do telefone 0800-970-0267.
0: Essas foram as notícias do Governo Federal.
1: Uma realização da Secretaria de Comunicação Social da Presidência da República.
0: Com produção da empresa Brasil de Comunicação.
1: Fique agora com as notícias do Poder Judiciário e do Congresso Nacional. Uma boa noite e um bom fim de semana.
0: A gente volta segunda-feira. Boa noite.
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6: Conselho Nacional de Justiça está com inscrições abertas para o Prêmio Pena Justa de Jornalismo e

0: comunicação.
1: Paciente ressarcido por erro em cirurgia odontológica não pode exigir também o custeio de nova operação.
0: Justiça determina que o Hospital Público em Belém, no Pará, retome atendimento à pessoa com autismo.
1: Boa noite, eu sou Marcela Luiza.
0: E eu sou Walter Lima.
1: Estão abertas até 17 de agosto as inscrições para a primeira edição do Prêmio Pena Justa CNJ de Jornalismo e Comunicação.
0: A iniciativa reconhece trabalhos que contribuam para ampliar o debate sobre o sistema penal brasileiro. Marcelo Della Libera.
2: O plano foi criado após o Supremo Tribunal Federal reconhecer em 2023 que o sistema prisional brasileiro vive um estado de coisas inconstitucional. Para enfrentar esse cenário, a Corte determinou a elaboração de um plano nacional para reorganizar a execução penal, coordenado pelo CNJ. Quem explica é Luiz Lanfred, coordenador do Departamento de Monitoramento e Fiscalização do Sistema Carcerário e do Sistema de Execução de Medidas Socioeducativas do CNJ.
3: Então, assinou ao Poder Judiciário, ao Poder Executivo, à Academia, às instâncias da sociedade civil, que se reunissem e pudessem, então, chegar a um consenso sobre ações que pudessem ressignificar esse sistema prisional.
2: O prêmio contempla produções em texto, áudio, vídeo e fotografia. As inscrições são gratuitas e seguem abertas até as 23 horas e 59 minutos do dia 17 de agosto. O regulamento do plano está disponível no site fazendojustiça.org.br.
1: Paciente pode receber de volta valor pago e indenização por danos morais e estéticos no caso de erro em cirurgia odontológica.
0: Mas, segundo o STJ, se escolhe desfazer o contrato e obter a restituição, não pode exigir também que os profissionais paguem outra cirurgia feita por terceiro. Fátima Uchoa.
4: Em ação de reparação por danos materiais, morais e estéticos, um paciente afirmou ter ficado com assimetria facial após cirurgia odontológica. O Tribunal de Justiça do Rio de Janeiro reformou a sentença e condenou os profissionais a restituírem o valor gasto no procedimento, custear nova cirurgia reparadora e pagar indenização por danos morais e estéticos. A terceira turma do STJ afastou a obrigação de os dentistas pagarem a nova cirurgia, mas manteve os demais pontos. Segundo a relatora ministra Nancy Andrighi, acumular os pedidos de restituição do valor pago pela primeira cirurgia e o custeio de uma nova geraria enriquecimento sem causa, o que é proibido por lei.
1: TST garante direitos de radialista a uma diretora de imagem que trabalhava em uma instituição de ensino à distância em Londrina, no Paraná.
0: A decisão reforça a proteção dos direitos da categoria. Mila Amaral.
5: A decisão foi da terceira turma do TST. O colegiado entendeu que, mesmo sem ser uma emissora de rádio ou TV, a faculdade usava a transmissão ao vivo pela internet e via satélite. Por isso, a profissional deve ser enquadrada assim como radialista. Com o reconhecimento, ela terá direito à jornada de 6 horas diárias e ao pagamento de horas extras, além de adicional por acúmulo de função. O relator do caso, o ministro Alberto Balazeiro, reforçou na decisão que a lei protege quem exerce funções típicas de radialista, independente da atividade principal da empresa.
1: Justiça determina que o Hospital Público em Belém, no Pará, retome atendimento a pessoas com autismo.
0: O hospital tem 30 dias para regularizar o atendimento, sob pena de multa diária de R$10 mil. Sabrine Menezes.
6: De acordo com o Ministério Público Federal, o Hospital Betina Ferro realizou o atendimento de pacientes com autismo que não possuem também outras comorbidades ou doenças raras. Além disso, a unidade de saúde também está recusando novos pacientes com o transtorno do espectro autista enviados pela regulação municipal. Na decisão, a justiça acolheu os argumentos do MPF de que a restrição viola os princípios da universalidade, integralidade e equidade do Sistema Único de Saúde e os direitos das pessoas com deficiência.
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1: Uma boa noite.
0: Bom fim de semana e até segunda-feira.
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1: Está no ar o Jornal do Senado.
2: Eu sou Paula Groba.
3: E eu sou Ricardo Nakaoka.
2: E estes são os destaques de hoje do Jornal do Senado, que começa agora.
3: Sugestão popular que destina fundo eleitoral a calamidades públicas vira projeto.
2: Regularização de lotes de igrejas pode ser simplificada.
3: Senado terá esforço concentrado em agosto e setembro.
2: Boa noite.
3: Boa noite.
2: Uma sugestão apresentada por um cidadão pode mudar o destino de parte dos recursos dos fundos eleitoral e partidário.
3: A Comissão de Direitos Humanos aprovou a proposta que autoriza o uso desse dinheiro em ações de enfrentamento a calamidades públicas. Os detalhes com Patrícia Oliveira.
4: Os partidos políticos poderão renunciar aos recursos totais ou parciais do fundo partidário ou do Fundo Especial de Financiamento de Campanha e direcionar esse dinheiro ao Tesouro para custear despesas em situações de calamidade, como enchentes, deslizamentos ou outras emergências reconhecidas pelo poder público. A sugestão é de um cidadão de Santa Catarina que recebeu mais de 20 mil apoios online e foi aprovada na Comissão de Direitos Humanos. A ideia surgiu em 2020, durante a pandemia de Covid-19, e defendia o uso desses recursos para reforçar os gastos com a saúde. Como a emergência sanitária já terminou, o relator senador Márcio Bittar, do PL do Acre, adaptou a proposta. O relatório, lido pelo senador astronauta Marcos Pontes, do PL de São Paulo, cria uma regra permanente para todas as situações de crise, evitando que seja necessário aprovar uma nova lei sempre que ocorrer uma calamidade.
5: E fortalecer a resposta ao poder público a emergências de natureza sanitária, econômica, social e ambiental.
4: Com a aprovação, a sugestão legislativa vira projeto de lei e segue para a análise das comissões e do plenário do Senado.
2: A Comissão de Segurança Pública aprovou uma iniciativa que aumenta as penas para crimes de furto, roubo de câmeras de vigilância e sistemas de monitoramento eletrônico.
3: A proposta, que seguiu para a Comissão de Constituição e Justiça, também pune a receptação e a interrupção de serviços de vídeo monitoramento remoto. Repórter Bruno Lourenço.
6: O relator, senador Wilder Moraes, do PL de Goiás, defendeu a necessidade de endurecer a resposta penal para esse crime em virtude das consequências sofridas pela população.
7: As câmeras de vigilância utilizada por empresas privadas geralmente possui infraestruturas conectadas à rede elétrica, sistema de armazenamento em nuvens e comunicação de dados em tempo real. Quando subtraídas, além da perda material, há comprometimento imediato na integridade dos dados coletados, da continuidade do serviço de segurança e da resposta à ocorrência por elas registrada.
6: De acordo com o projeto de lei aprovado na Comissão de Segurança Pública, o furto de câmeras ou itens de monitoramento eletrônico instalados em vias públicas ou áreas privadas com acesso ao público passará a ser punido com reclusão de 2 a 8 anos e multa. O texto estabelece ainda que quem receptar esses aparelhos, sabendo de sua origem criminosa, terá a punição em dobro. A proposta também pune quem sabota ou interrompe os serviços de vídeo monitoramento remoto de forma intencional.
2: E a Comissão de Constituição e Justiça pode votar o projeto que trata da simplificação da regularização de lotes de igrejas.
3: Pelo texto, essas instituições poderão ter seus lotes regularizados por meio do REURB, o programa que regulariza assentamentos urbanos informais. Mais informações na reportagem de César Mendes.
8: Enviado à análise da CCJ, o projeto do deputado Dr. Jaziel, do PL do Ceará, permite que instituições religiosas, de assistência social e entidades sem fins lucrativos façam uso de procedimento simplificado para obter o título de propriedade de terrenos públicos ou privados. Instituído por lei em 2017, a ferramenta, chamada de REURB, é uma política pública voltada à regularização de áreas urbanas ocupadas informalmente, permitindo que alguns tipos de ocupantes tenham acesso ao título de propriedade, a serviços públicos essenciais e à segurança jurídica do proprietário. Relatora da proposta na Comissão de Assuntos Sociais, a senadora Damares Alves, do Republicanos do Distrito Federal, disse que muitas dessas entidades ocupam áreas consolidadas há anos, mas a falta de documentação

0: dificulta os investimentos e a continuidade dos serviços prestados à população.
1: A regularização fundiária constitui um importante instrumento de promoção da segurança jurídica, da ordenação territorial e da função social da propriedade. Desde a edição da Lei 13.465 de 2017, o ordenamento jurídico passou a contar com mecanismos mais ágeis para enfrentar situações consolidadas de informalidade urbana, conciliando o direito à moradia, a segurança das relações jurídicas e o planejamento da cidade. Nesse contexto, revela-se oportuno o aperfeiçoamento contínuo dos instrumentos previstos na legislação.
0: O texto inova ao prever que a regularização seja feita para um único imóvel isolado, sem a necessidade de abranger os lotes vizinhos, além de permitir que técnicos industriais e agrícolas validem as informações técnicas do processo, de forma a agilizar o trabalho nos cartórios.
2: E o Senado Federal terá 2 semanas de esforço concentrado em agosto e setembro. O presidente do Senado, Davi Alcolumbre, anunciou a medida e informou que as atividades serão concentradas entre os dias 10 e 14 de agosto e 31 de agosto e 3 de setembro.
3: Alcolumbre enfatizou que é fundamental que o Senado Federal, a Câmara dos Deputados e o Congresso Nacional se organizem para conciliar as deliberações legislativas necessárias durante o processo eleitoral. Ele ressaltou ainda que a iniciativa foi acordada com o presidente da Câmara dos Deputados, Hugo Mota, e que a intenção é garantir a aprovação de propostas pelas duas casas legislativas na mesma semana.
4: Que o calendário é exatamente o mesmo que será adotado pela Câmara dos Deputados, permitindo que o Congresso Nacional funcione em plenitude e de modo eficiente e harmônico neste período eleitoral.
2: As férias de julho oferecem uma oportunidade para conhecer de perto o Congresso Nacional e, desta vez, de forma diferente.
3: O programa Visite o Congresso preparou uma programação especial entre os dias 18 de julho e 2 de agosto, com experiências imersivas, apresentações teatrais e atividades educativas para crianças e adultos. Os detalhes na reportagem de Yasmin Rodrigues.
5: Durante as férias de julho, o Congresso Nacional prepara uma programação especial para receber cidadãos de todo o país. Entre os dias 18 de julho e 2 de agosto, o programa Visite o Congresso funcionará todos os dias da semana, com visitas gratuitas e sem necessidade de agendamento. Em entrevista à Rádio Senado, Fábio Duarte, coordenador de visitação do Senado Federal, listou as novidades que o público vai encontrar nesse período.
6: O visitante terá a possibilidade de conhecer uma apresentação teatral em homenagem aos 200 anos da Câmara dos Deputados e do Senado Federal. Essa apresentação teatral acontece em espaços diferentes do roteiro e apresenta personagens históricos. Além disso, temos o Visita 360, que é uma experiência imersiva que usa óculos de realidade virtual. A gente tem a apresentação do filme Eunice, a primeira senadora. Teremos também programação infantil, com atividades lúdicas no espaço plenarinho que acontece no Salão Negro do Congresso Nacional.
5: A programação completa, com os horários e as atividades específicas, está disponível para consulta em senado.leg.br/visitação. Sem cedilha e sem o tio.
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3: Com edição de Paula Groba e trabalhos técnicos de João Lira, o Jornal do Senado fica por aqui. Acompanhe agora as notícias do Tribunal de Contas da União e da Câmara dos Deputados. Boa noite.
2: Boa noite e um bom fim de semana.
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9: O Tribunal de Contas da União lançou um novo portal para ampliar a transparência sobre o uso da inteligência artificial no setor público. A plataforma mostra como o TCU utiliza essa tecnologia em auditorias, atividades internas e serviços prestados à sociedade. O site reúne informações sobre as ferramentas de inteligência artificial em uso, os resultados alcançados e as regras adotadas para garantir o uso responsável da tecnologia. Também apresenta medidas de segurança, governança e proteção de dados. O objetivo é compartilhar experiências, estimular boas práticas e apoiar outros órgãos públicos a usarem a tecnologia com transparência, ética e responsabilidade. O portal é aberto ao público e pode ser consultado por gestores, pesquisadores, estudantes e qualquer cidadão interessado. Saiba mais em tcu.gov.br.
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11: Câmara aprova medidas provisórias com verba para emergência climática.
12: Mota anuncia acordo com o governo sobre dívidas dos produtores rurais.
11: Parlamentares autorizam o uso de elementos tradicionais em fotos oficiais.
12: Plenário suspende prescrição de pena para condenado que estiver foragido.
11: Boa noite. A Câmara aprovou a suspensão da prescrição da pena para condenados que estiverem foragidos.
12: Atualmente, se o condenado não voltar para a cadeia, existe o risco de o prazo de punição acabar sem que ele termine de cumprir a pena. A reportagem é de Daniele Lessa.
13: O plenário da Câmara aprovou o projeto que suspende a contagem do tempo de prescrição da pena de um crime no período em que o condenado estiver foragido ou quando tiver a liberdade condicional revogada. Prescrição é quando o Estado perde o poder de

0: punir o conduto. O projeto, apresentado pelo deputado Kim Kataguiri, do Missão de São Paulo, altera o Código Penal para deixar claro que o prazo para a prescrição deixa de ser contado enquanto o condenado estiver foragido. Para justificar a proposta, ele argumentou que hoje a lei premia quem afronta a justiça e penaliza o detento que cumpre integralmente sua pena.
1: O que a gente está fazendo agora é uma coisa muito simples. Você foi condenado, você fugiu, você perdeu o direito à prescrição. O crime não vai prescrever enquanto você estiver foragido, que é o óbvio, senão você está premiando, você está estimulando o sujeito a fugir, porque se ele for competente na sua fuga, não for pego num determinado período de tempo, que vai depender do crime que ele cometeu, ele pode voltar como se nada tivesse acontecido.
0: O projeto recebeu parecer favorável do relator, deputado Alberto Fraga, do PL do Distrito Federal. Ele argumentou que a proposta corrige uma distorção ao impedir que a fuga seja usada como caminho para escapar do cumprimento da pena. A deputada Adriana Ventura, do Novo de São Paulo, disse que o texto aprovado torna o cumprimento da pena mais eficaz.
2: Que a partir do momento que esse projeto impede que a fuga de condenado gere benefício indireto, né, decorrente de decurso de tempo, e reforça a efetividade da execução penal.
0: A mesma regra valerá no caso de revogação da liberdade condicional, que acontece quando a pessoa condenada recebe autorização para cumprir o restante da pena em liberdade. Se o benefício for revogado, a prescrição também ficará suspensa até a captura ou a reapresentação do condenado. O projeto que suspende a contagem do tempo de prescrição de um crime no período em que o condenado estiver foragido ou perder a liberdade condicional, agora será analisado no Senado. Da Rádio Câmara de Brasília, com informações de Antônio Vital, Daniele Lessa.
3: Segurança Pública.
4: Chico Alencar, do PSOL do Rio de Janeiro, parabeniza a Polícia Federal pelo indiciamento de 48 suspeitos de envolvimento em fraudes contra aposentados no INSS. Na opinião do deputado, as investigações revelaram uma atuação isenta e profunda da instituição.
5: Chico Alencar repudia o uso de falsas entidades rurais para aplicar golpes e desviar recursos públicos destinados à Previdência. O parlamentar também celebra a devolução de mais de 3 bilhões de reais aos aposentados lesados.
4: Kim Kataguiri, do Missão de São Paulo, critica projeto que criminaliza a misoginia. O deputado acredita que a proposta confunde o enfrentamento à violência contra mulheres com gírias e piadas usadas por jovens nas redes sociais.
5: Kim Kataguiri defende que o debate sobre proteção às mulheres priorize punições mais duras para crimes hediondos e feminicídio. Ele também critica o fato de partidos de esquerda serem contrários à redução da maioridade penal e ao endurecimento das regras de execução penal.
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1: Justiça.
2: Adriana Ventura, do Novo, de São Paulo, critica os salários do judiciário que ultrapassam o teto constitucional e cobra o fim dos chamados penduricalhos. Ela cita que mais de 600 juízes furaram o limite em maio, com pagamentos que chegaram a R$500 mil em um único mês.
3: Para Adriana Ventura, as gratificações tornam o judiciário brasileiro o mais caro do mundo e ofendem a realidade dos que vivem com um salário mínimo. A parlamentar contesta a defesa desses benefícios e cobra respeito ao dinheiro pago pelos contribuintes.
1: Presidência.
2: O presidente Hugo Mota anunciou acordo com o governo sobre as dívidas dos produtores rurais. O repórter Luiz Gustavo Xavier acompanhou as entrevistas após o encontro.
4: O presidente da Câmara, Hugo Mota, anunciou que foi fechado um acordo entre o governo, representantes do setor e a Frente Parlamentar Agropecuária sobre a renegociação de dívidas de produtores rurais. Um dos pontos do acordo é que o projeto que tratava do tema não será votado e que o governo vai encaminhar uma medida provisória abrangendo os termos do acordo. De acordo com o Ministério da Fazenda, serão aproximadamente R$100 bilhões em dívidas renegociadas. Participaram da reunião os ministros da Fazenda, Dario Durigan, das Relações Institucionais, José Guimarães, o líder do governo, deputado Paulo Pimenta, do PT do Rio Grande do Sul, o deputado Arnaldo Jardim, do Cidadania de São Paulo, e a senadora Tereza Cristina, do PP do Mato Grosso do Sul, integrantes da Frente Parlamentar Agropecuária. O presidente Hugo Mota explicou as medidas.
5: No intuito de podermos anunciar o acordo feito em relação ao projeto do endividamento dos produtores rurais do nosso país. Quero registrar que essa matéria foi colocada em votação na Câmara dos Deputados há um ano atrás, um dia antes do recesso parlamentar. E durante todo esse ano, no Senado Federal principalmente, foi travada uma negociação que se buscava com o governo alterar os pontos que foram aprovados na Câmara no intuito de poder ser mais abrangente no que diz respeito a essa renegociação.
4: O líder do governo, deputado Paulo Pimenta, ressaltou ainda que a MP vai suspender o pagamento dessas dívidas por 30 dias. Já o ministro das Relações Institucionais, José Guimarães, afirmou que o acordo é resultado de uma regra que tem se mostrado eficaz na Câmara, que são o diálogo e a negociação. Segundo ele, os temas mais polêmicos têm sido conduzidos por meio da construção de consensos amplos. O deputado também destacou o papel do presidente da Câmara na articulação do entendimento e ressaltou que o resultado foi fruto de uma construção coletiva. Da Rádio Câmara de Brasília, Luiz Gustavo Xavier.
1: Trabalho.
3: Pastor Henrique Vieira, do PSOL do Rio de Janeiro, cobra aprovação pelo Senado da proposta de emenda à Constituição que acaba com a escala de trabalho 6x1. Ele reforça que a Câmara já cumpriu seu papel e o Executivo espera os senadores para sancionar a matéria.
2: Pastor Henrique Vieira argumenta que o atraso imposto pelo Senado vai na contramão dos anseios dos trabalhadores, já que a proposta tem o apoio de 70% da população. O deputado pede prioridade na votação do texto para garantir mais dignidade ao povo.
1: Desenvolvimento regional.
3: Porto Piauí, no município de Luiz Correia, iniciou oficialmente suas operações de exportação com envio de minério de ferro de Piripiri diretamente para a China. Flávio Nogueira, do PT, celebra um marco, ressaltando que a nova rota vai impulsionar a economia do Nordeste.
2: De acordo com Flávio Nogueira, serão 200 quilômetros a menos que o trajeto rodoviário utilizado antes para escoar a produção até o Ceará. A operação da empresa Lion Mining inaugura a nova era com a expectativa de exportar grãos para o mercado mundial em breve.
1: Economia.
3: O plenário da Câmara aprovou 6 medidas provisórias com recursos para emergências causadas por desastres climáticos e para evitar aumento no preço do gás de cozinha. O repórter Antônio Vital acompanhou as votações.
6: Na véspera do início do recesso parlamentar do meio do ano, o plenário da Câmara aprovou 6 medidas provisórias que autorizam o uso de recursos públicos não previstos no orçamento desse ano para ações emergenciais, como combate a efeitos de desastres climáticos e para evitar aumento do preço do gás de cozinha, Uma das medidas provisórias aprovadas prevê subvenção

0: Municípios do Paraná em novembro do ano passado. A medida foi aprovada de maneira simbólica, com apoio inclusive da oposição, como a deputada Adriana Ventura, do Novo de São Paulo.
1: Que esse crédito tem por objetivo atender a situação de destruição nos municípios de Guarapuava, Quedas do Iguaçu e Rio Bonito do Iguaçu, no Paraná, por conta das famílias assentadas que foram atingidas. E realmente a gente acha que é um crédito necessário, a gente tem que atender e dar suporte a essas famílias.
0: Também foi aprovada a medida provisória que autoriza o uso de R$285 milhões para financiar ações de recuperação em municípios atingidos por desastres climáticos no Brasil. O dinheiro é destinado à Defesa Civil. Segundo o Sistema Integrado de Informações sobre Desastres, os meses de janeiro e fevereiro foram marcados por eventos climáticos severos que afetaram diretamente cerca de 2 milhões de pessoas, deixando mais de 70 mil desalojados ou desabrigados em 733 municípios de todas as regiões. Outra medida provisória aprovada libera R$75,3 milhões em auxílio financeiro para 10 mil famílias da região da Zona da Mata, no sudeste de Minas Gerais, atingida por enchentes no início do ano. Também foi aprovada a medida provisória que abre crédito extraordinário de R$ 49 milhões para o Programa Segurança Alimentar e Nutricional e Combate à Fome. O objetivo é ampliar o atendimento às populações atingidas por desastres climáticos registrados em maio, especialmente nos estados de Pernambuco e da Paraíba. O líder do PT na Câmara, deputado Pedro Czai, do PT de Santa Catarina, defendeu a necessidade de recursos extraordinários previstos nas medidas provisórias.
2: Falar da importância de todas essas medidas provisórias que hoje estão se definindo aqui no Parlamento. Desde o tema dos desastres naturais, o tema dos tornados no Rio Grande do Sul, o tema das secas, o presidente vai enfrentando os problemas, não só diante da guerra, que vivenciamos o risco de aumento dos combustíveis, o governo subsidia os combustíveis para não produzir inflação no país.
0: Foi aprovada ainda a medida provisória que libera R$337 milhões para combate a incêndios. Os recursos são destinados ao IBAMA e ao Instituto Chico Mendes de Conservação da Biodiversidade, o ICMBio, e atendem decisões do Supremo Tribunal Federal em ações que cobram providências do governo contra o aumento de incêndios florestais na época da seca. Todas as medidas provisórias foram enviadas para análise do Senado. Da Rádio Câmara, de Brasília, Antônio Vital.
3: Política.
4: Rodrigo Hollenberg, do PSB do Distrito Federal, faz um balanço do seu mandato parlamentar. Ele destaca a autoria de 23 projetos, como que aumenta o limite de faturamento anual dos microempreendedores individuais.
5: O parlamentar ressalta o envio de emendas para hospitais, universidade pública e instituições de pesquisa locais. Rodrigo Hollenberg defendeu também proposta de sua autoria que proíbe o funcionamento de plataformas de apostas em território nacional.
4: Raimundo, do PT do Rio de Janeiro, cobra esclarecimento sobre o crescimento patrimonial do senador Flávio Bolsonaro, que, segundo notícias recentes, ultrapassaria os R$600 milhões. O deputado questiona a origem dessa quantia e exige uma apuração rigorosa dos fatos.
5: Na visão de Raimond, é preciso investigar se o montante está relacionado a articulações com grupos criminosos e esquemas de corrupção. Para ele, o esclarecimento sobre a origem dos recursos é fundamental para a moralidade pública.
3: Direitos Humanos.
4: Leonardo Gadelha, do Podemos da Paraíba, alerta que o Brasil precisa se preparar para a transição demográfica com o envelhecimento da população. Ele observa que as cidades e a legislação nacional precisam de adaptações estruturais para acolher de forma digna o público idoso.
5: De acordo com Leonardo Gadelha, é importante manter as pessoas idosas ativas e integradas ao mercado de trabalho. Para o parlamentar, aproveitar a plena capacidade física e cognitiva desse público traz benefícios sociais e econômicos ao país.
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3: Votação.
4: A Câmara aprova o uso de elementos tradicionais em fotos de documentos oficiais. A repórter Daniela

0: Lessa acompanhou a votação.
1: O plenário da Câmara aprovou o projeto que garante a povos indígenas e demais povos tradicionais o direito de usar elementos culturais, étnicos ou religiosos em fotografias de documentos oficiais. Entre os exemplos previstos estão o cocar indígena, o turbante dos povos de matriz africana e outros elementos étnicos, culturais e religiosos. O projeto, que foi apresentado pela deputada Célia Chacriabá, do PSOL de Minas Gerais, diz que a autorização valerá para documentos oficiais de identificação, como carteira de identidade, carteira de habilitação, passaporte e carteira de trabalho. Na prática, a proposta busca evitar que pessoas sejam obrigadas a retirar símbolos de sua cultura ou religião para tirar fotos para documentos. A única exigência é que o elemento usado não impeça o reconhecimento da fisionomia da pessoa. A relatora no plenário, deputada Sônia Guajajara, do PSOL de São Paulo, lembrou uma situação em que uma mulher negra escutou que só poderia tirar foto para a carteira de habilitação usando o seu turbante se apresentasse uma carta da sua mãe de santo ou um documento comprovando que tinha câncer. A deputada disse que é preciso impedir que episódios como esse se repitam e que usar esses elementos em fotos oficiais é ter o direito e a liberdade de viver de acordo com crenças pessoais.
2: São expressões visuais de culturas e tradições, como o cocá indígena, que representa a relação com a natureza e com os animais, o vínculo espiritual com a terra e os antepassados. Assegurar aos povos indígenas, aos afro-brasileiros e demais povos tradicionais, o uso em documentos oficiais de símbolos de sua comunidade é assegurar a dignidade humana.
1: Segundo a relatora Sônia Guajajara, a proposta deixa expresso em lei um direito que já deveria ser garantido pela Constituição, que protege a liberdade religiosa, e por convenções internacionais assumidas pelo Brasil. Ao defender o projeto, o deputado Wildo Rocha, do MDB do Maranhão, disse que esses elementos, como o cocar e o turbante, valorizam a cultura do país.
3: Isso promove a cultura brasileira, isso é respeito à cultura indígena, é respeito aos povos originários.
1: Alguns deputados no plenário disseram que seria incoerente exigir que as pessoas tirem óculos e enfeites para fotos de documentos e, ao mesmo tempo, permitir o uso de elementos tradicionais. O deputado Alberto Fraga, do PL do Distrito Federal, defendeu que a proposta também poderia incluir a autorização de uso desses objetos pessoais nas fotografias. O projeto que autoriza o uso de elementos tradicionais em fotos de documentos oficiais agora será analisado no Senado. Da Rádio Câmara de Brasília, Daniele Lessa.
4: Cultura.
5: A Câmara aprovou o projeto que reconhece o hip-hop como manifestação da cultura nacional. Inácio Arruda, do PCdoB do Ceará, destaca que o movimento representa a cultura popular das periferias e a voz de trabalhadores e jovens que buscam melhores condições de vida.
6: Inácio Arruda compara a força poética do hip-hop ao repente e aos cantadores de viola do Brasil profundo. Ele acredita que o movimento se consolida como um pilar do desenvolvimento social e de geração de riqueza econômica nas comunidades brasileiras.
5: Termina agora o Jornal Câmara dos Deputados, produzido pela Rádio Câmara, com trabalhos técnicos de Wellington Teles e apresentação de Val Monteiro e Márcio Aquilissardi. Uma boa noite para você.
6: A Voz do Brasil volta na segunda-feira. Boa noite e bom fim de semana.
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2: 8:02.
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1: 8h29.
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0: 3241.
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